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1: Hoje eu me peguei pensando naquela oração antiga.

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1: Olá, pastor Rigonato, falando aqui, Gabriel, e eu gostaria de fazer uma pergunta diferente, mas é a minha dúvida. Os demônios podem vagar pela igreja, pastor?
2: Eu acredito que sim, eles vagueiam, mas isso não importa muito, sabe? Importa que você esteja coberto pelo sangue de Jesus. É sempre fundamental lembrarmos que não tem mérito em mim nem em você, não tem mérito em nós, mas o mérito é todo do Senhor Jesus e de sua obra redentora. Ele nos cobre com seu sangue. Nós então habitamos no esconderijo do Altíssimo, ainda que demônios vagueiem, andem pelo nosso, ao nosso redor, como a Bíblia diz, eles não nos tocam, porque estamos guardados no Senhor. A palavra de Deus fala em Lucas 11:24 que quando um espírito imundo sai da vida de um homem, ele vai para lugares áridos para encontrar repouso. Mas demônios não têm descanso, só tem descanso aquele que está em Cristo, guardado debaixo de suas asas, guardado debaixo do seu sangue, guardado debaixo da unção que quebra o jugo da enfermidade, quebra o jugo da pobreza, quebra o jugo da tristeza, de toda sorte de coisas ruins. E você está guardado debaixo desse sangue. Mas esses espíritos, quando eles saem da vida de um homem, eles andam por lugares áridos, não encontram repouso e voltam. E voltam para ver a condição daquela casa onde ele saiu. Eles voltam para ver a vida da qual eles saíram. E se, porventura, essa vida não estiver cheia do Espírito, se a pessoa de fato não teve um encontro e se tornou nova criação, ele encontra a casa varrida. Por quê? Ela estava muito suja, porque uma casa que tem demônios, ela tem toda sorte de imundícias, de todo tipo de pecados. Mas quando ele sai, a casa fica varrida. Só se ele volta e não tem o Espírito de Deus, sabe o que ele faz? A Bíblia diz que chama outros 7 espíritos piores do que ele. E o estado posterior dessa casa ou dessa pessoa será muito pior do que o anterior. Então é importante você se encher do Espírito. Seja cheio de Deus. Porque onde existe a presença de Deus, aí tem liberdade. Onde está o Espírito de Deus, não existe a prisão, não existe a opressão, não existe tampouco a possessão. Seja abençoado pela presença de Deus. Porque o Espírito Santo, ele não vagueia, ele habita em nós. E habitando em nós, ele torna a nossa casa segura. Uma fortaleza poderosa de proteção. Deus nos guarda nessa fortaleza maravilhosa. Amém? Sinto o aconchego do Pai sobre a sua vida.
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2: Pegue sua Bíblia, 3 João, capítulo 1. O presbítero ao amado Gaio, a quem eu amo na verdade. Diga, na verdade. Ele não falou que ama em Cristo. Interessante que essa é a expressão mais comum nas epístolas de Paulo, né? Paulo ama em Cristo, ele escreve em Cristo, mas João fala que agora ele ama na verdade. Mas quando você vai lá para João 14:6, onde Jesus disse que eu sou o caminho e a verdade, então ficamos sabendo na verdade que a verdade é Cristo. Mas não é por acaso que João usa a expressão verdade. Amado, acima de tudo faço votos por tua prosperidade e saúde, assim como é próspera a tua alma. Aqui a palavra de Deus mostra que a vontade de Deus é sim prosperidade e saúde. Se a vontade de Deus não fosse prosperidade e saúde, João não iria dizer isso, ok? O texto continua: pois fiquei sobremodo alegre pela vinda de irmãos e pelo seu testemunho da verdade. Diga, testemunho da verdade. De como tu andas na verdade. Diga, anda na verdade. Não tenho maior alegria do que esta, a de ouvir que meus filhos andam na verdade. Diga, eu ando na verdade. Eu gostaria de compartilhar um pouquinho hoje sobre graça e verdade. A palavra de Deus diz, lá em João, capítulo 1, verso 17, porque a lei foi dada por intermédio de Moisés, a graça e a verdade vieram por meio de Jesus Cristo. Preste atenção, nós temos falado muito a respeito da graça, mas a Bíblia não diz que apenas a graça veio. A Bíblia diz que a graça e a verdade vieram. A graça e a verdade vieram. Isso significa que a graça caminha junto com a verdade. Pastor, que implicação isso tem de maneira prática? Vou te dizer, as pessoas estão acostumadas a pensar que o cristianismo é uma religião. Mas o cristianismo não é uma religião, está me ouvindo? Nós dizemos que é uma religião para as pessoas lá fora, para que elas possam compreender, porque na cabeça dela, o cristianismo é apenas mais uma religião. Mas o cristianismo bíblico, como é ensinado na palavra de Deus, não é uma religião. Pastor, então o que é o cristianismo? Cristianismo é crer corretamente. Antes de comportar corretamente, o cristianismo na verdade é uma questão de crer corretamente. Evidentemente, todo cristão, ele vai se esforçar e ele vai procurar ter um comportamento correto. Só que o comportamento correto é resultado de crer corretamente. Diga, cristianismo é uma questão de crer corretamente. Diga, se eu crer corretamente, eu terei um comportamento correto. Por quê? Comportamento é resultado de crença. O seu comportamento é resultado de crenças que você tem na sua mente. Então, você querer mudar o comportamento diretamente não funciona. Você só muda o comportamento mudando crença, mudando aquilo que você crê. Qual que é o problema? Nós achamos que o comportamento é apenas o resultado de um mau hábito. Nós pensamos que o nosso comportamento é errado, ele só é errado porque está nos faltando força de vontade suficiente para mudá-lo. E é isso que gera tanto conflito, porque nós queremos mudar, nós queremos ser diferentes, nós queremos ter um comportamento de acordo com a palavra de Deus. Só que Nós vivemos no engano de achar que nós mudamos o comportamento por nós mesmos. Pastor, você está querendo dizer então que eu não devo me esforçar para mudar? Não, você deve sim. Se você percebeu que está falando algo que está impróprio, você percebeu que está agindo de maneira inadequada, você deve sim ter uma resolução de dizer: não vou fazer mais isso, não quero isso mais na minha vida. Mas você não deve se iludir pensando que apenas tomar uma resolução vai resolver. É preciso descobrir qual é a crença que está por detrás daquele comportamento errado. Se não houver essa mudança de mente, não adianta tentar apenas mudar o comportamento. É por isso que é ilusão livros de autoajuda. É fantasia. Eles querem ajudar você a se melhorar. Eles querem ajudar você a se comportar melhor. E eles julgam então que tem uma fórmula para isso. Então é frequente você encontrar 10 passos para vencer a impaciência, 15 passos para se tornar mais amoroso, as leis que regem um temperamento controlado. E então você pega aquilo ali e você fica pensando: meu Deus, se eu conseguir decorar essas 15 dicas aqui, então eu vou ser algo diferente. Preste atenção, se o seu esforço pudesse mudar você mesmo, você não precisaria que o Espírito Santo tivesse sido enviado para você. Se você mesmo é capaz de se melhorar, então você não precisa de Cristo. A nossa mudança, ela é resultado da operação do Espírito Santo dentro de nós. Quando um incrédulo, ele quer descrever um evangélico, na cabeça dele, o que, que é um evangélico? Na cabeça do incrédulo, o que, que é fazer parte de uma igreja evangélica? Primeiro, a ideia que ele tem é de um pregador numa esquina, né, com o microfone na mão, pregando. Mas esse pregador, na cabeça dele, está pregando uma mensagem boa? Não, está pregando algo ruim. Ele está dizendo: arrependei-vos, pecadores miseráveis, o fogo de Deus vai cair na sua testa. Essa é a ideia dele. E aí na cabeça dele ele fala: agora se eu for para a igreja, eu vou ter que cumprir regras, regras, regras e mais regras. É proibido isso, não toque naquilo, não olhe para aquilo outro, não chegue perto daquilo, não assista aquilo outro, não participe disso, não participe daquilo. Na cabeça dele é uma questão apenas de cumprir normas. Aí se ele cumpre todas as normas, aí então ele vai ser um cristão. Mas na cabeça dele essas normas todas vão contra a natureza dele e vão fazer ele se sentir infeliz, inadequado. Aí ele fala: não, eu acho que eu não tenho dom para isso, acho que eu não tenho dom para ser religioso. Porque na cabeça dele, cristianismo é um conceito meramente moral. Meramente moral. Entende? Apenas reforça a ideia de que cristianismo é apenas moralidade. Não é. É as boas novas de que a verdade pode transformar você. Jesus disse: se você conhecer a verdade vai te libertar. Por isso que João, por ser profundamente evangélico, ele fica feliz porque o seu discípulo anda na verdade. Ele o ama na verdade. É alguém que toma decisões baseado na verdade, porque ele foi liberto pela verdade. Presta atenção, para quem que Jesus disse isso? Lá em João 8:32, né? E conhecereis a verdade, e a verdade vos libertará. Para quem que Jesus disse isso? Jesus disse isso para os fariseus. Agora, os fariseus conheciam todo o Velho Testamento, eles sabiam de cor, isso não é exagero, eles sabiam de cor, de Gênesis até Deuteronômio. Depois você abre na sua Bíblia de papel e você vê o tamanho que é isso. Eles sabiam de cor essas genealogias que você acha enfadonha. O fariseu sabia de cor, tudo ele conhecia da lei, ele conhecia profundamente. Mas Jesus falou o que para eles? Vocês não conhecem a verdade, porque a lei de Moisés não é a verdade. A lei de Moisés é de Deus, mas ela não é a verdade. Mas se você conhecer a verdade tem o poder de libertar você. Vou fazer uma afirmação para você aqui, muito séria. Se a sua vida cristã está emperrada e você não avança, é porque tem alguma coisa que está em desarmonia com a verdade na sua mente. Tem alguma crença que está em desarmonia com a verdade. Todo comportamento é resultado de uma crença. Uma crença errada vai produzir comportamento errado. Então, nesse sentido, não existe teologia neutra. Se você acredita, vai influenciar no seu comportamento. Existe um comportamento que é resistente, que parece que não quer mudar, tem um hábito que parece que não quer ser alterado, é porque tem alguma coisa que está embasando ele, filho. É uma crença que não está em harmonia com a verdade. Vamos tentar entender isso com exemplos. Você está ansioso, a sua ansiedade, ela espreme o seu coração, e você não consegue se livrar daquilo. Você até tenta relaxar, fazer alguma coisa, mas você não consegue se livrar da ansiedade. É porque existe a ansiedade, ela está enraizada porque tem uma crença que a alimenta. Tem uma crença errada que está alimentando ela. Qual seria a crença errada? Esse é o grande desafio, é descobrir o que é que você crê. Porque às vezes nós cremos, mas nem tomamos consciência do que nós cremos. Esse é que é o problema. Vamos imaginar, por exemplo, que esse irmão ou essa irmã que está padecendo com ansiedade, por exemplo, ele acredita que Deus só pode abençoá-lo se ele merecer, se ele cumprir todos os mandamentos certinho. Como ele não tem cumprido o mandamento certinho, ele fica ansioso. Por que ansioso? Porque na hora que eu precisar, eu vou orar e não vai acontecer, porque eu não estou em condições. Na hora que o pau quebrar, não vai acontecer. Nem adianta eu orar aqui, porque Deus não vai me ouvir. Eu tenho que procurar um pastor ungido, alguém muito santo, para orar no meu lugar. Por quê? Porque eu não estou em condições de orar. Porque Deus só ouve a oração daquele que é mais obediente, daquele que cumpre todos os mandamentos. Veja, esse é um conceito. Esse conceito vai gerar ansiedade mesmo. Por que gera ansiedade? Porque você se sente sem socorro, se sente na mão. Como é que eu vou ficar? Como é que eu fico nessa situação? Entendeu o que eu estou dizendo? Agora, muda a sua crença. Não, Deus não ouve a oração do mais obediente. Deus ouve a oração de quem crê. Eu agrado a Deus é pela fé. E eu creio que Jesus já cumpriu a lei por mim. Então Deus vai me ouvir é no nome de Jesus. Não é pelo meu mérito, não é pelo que eu mereço. Eu sei que mereceu, não mereço, mas Jesus merece, e eu vou orar em nome de Jesus. Presta atenção, se você crê e confessa essa verdade, alimenta essa verdade, a ansiedade vai desaparecer. Por que vai desaparecer? Porque você vai sentir seguro, vai sentir segurança. Agora, nem sempre a nossa crença está relacionada com Deus. Às vezes a crença também está relacionada no nosso relacionamento, por exemplo, no casamento. Eu estava aconselhando um irmão, só o irmão, não a irmã, e ele veio conversar comigo com um problema. Pastor, a minha mulher quer sair do emprego. Eu percebi que sair do emprego na cabeça dele não estava ficando muito legal. E eu falei, por que que ela quer sair do emprego? E ele disse, ah, pastor, porque a pressão lá é muito grande. No trabalho dela, a pressão é muito grande. Tem que vender, tem que cumprir meta, tem que bater meta. E ela não aguenta mais a pressão. Eu falei, pois é, mas a pressão qual é realmente? Ele falou, não, pastor, a pressão é essa, de ter que vender. Eu falei, não, mas ter que vender, todo mundo que é vendedor tem que vender. Onde é que está a pressão realmente? Ele ficou me olhando, eu falei, eu vou te contar onde é que está a pressão. A pressão dela está em ser demitida. Essa é que é a pressão. Se não vender, eu vou demitir você. Talvez o patrão não fala na cara, vai para a rua se não vender esse mês, pega mal. Mas ele dá ordem direta, né? Ele fala, na filial de São Paulo, eles estão trocando a equipe. Melhor a gente ficar de barba de molho aqui, pode ser que chegue até aqui. Eu nunca fui vendedor não, mas eu imagino que é assim que eles devem fazer. Aí, ele falou, tá bom, pastor, mas ela tem medo de ser demitida, mas como é que a gente pode vencer isso? Fala, você vai ajudar a vencer o medo. Qual que é o medo dela? Se eu for demitida, como é que eu vou fazer lá em casa para pagar minhas dívidas, e eu quero ter mais um filho, e nós queremos comprar uma casa, e nós vamos fazer, meu marido não vai dar, como é que vai ser? Eu falei, então, ela tem medo é do que pode vir depois. Então você vai tirar o medo dela. Vai tirar o medo dela. Ele falou, pastor, como é que eu faço isso? Muito simples. Quando ela chegar de manhã, quando ela for sair, porque mulher é o seguinte, vou contar para você como é que mulher funciona. A mulher, ela não quer que você fale nada para ela, ela só quer falar para você. Então, os maridos às vezes ficam achando, né, depois de ouvir meia hora a mulher falando, que agora ela vai ouvir o conselho sábio que ele tem para dar. Aí ele começa a falar, ela fala o quê? Você não me entende. Você nunca me ouve. Ele fica enlouquecido. Ele fica enlouquecido. Então eu vou te dizer, você que é homem, deixa ela falar. E ela vai chegar do emprego, eu falei para ele, ela vai chegar e você deixa ela falar. Eu não aguento mais aquele emprego, a pressão é muito grande e tal. Eu falei, mas você não vai fazer nenhuma análise com ela não. Você vai dizer para ela só o seguinte, amor, eu vou te dar segurança aqui. Se você for demitida, eu vou cuidar de você. Eu falei, só fala isso. As irmãs gostaram disso. Hein? Falei, só vai falar isso, mais nada. Fala só isso para ela. No outro dia ela vai chegar de novo, não aguenta a pressão e tal. Também não faz análise. Você vai falar para ela, amor, eu cuido de você. Faz o seguinte, vai trabalhar em paz. Se você vender, ótimo. Se não vender, fique em paz. Você tem um marido que cuida de você. O que que acontece com essa irmã? O medo acaba. Por que que o medo acaba? Porque uma crença desapareceu. Uma crença foi eliminada. Qual que é a crença? A crença que ela estava sozinha. A crença que ela não podia contar com o marido dela. A crença que ela teria que se virar sozinha. Agora, desapareceu essa crença, o comportamento ansioso vai embora também. Eu pergunto para você, a pressão vai continuar no trabalho? Sim ou não? Vai. Vai ter que vender? Vai ou não vai? Vai. Mas agora é capaz até dela vender mais do que ela vendia antes. Por quê? Ela não tem compromisso. Ela vê o colega ou a colega do lado ali ansiosa e com medo de perder o emprego. Ela fala, eu estou em paz. Com esse emprego ou sem esse emprego, eu estou em paz. O pessoal fala, mas como? Não, eu tenho um plano B na minha casa. Eu estou feliz, estou em paz. Quanto mais ela confessar que acredita nisso, mais em paz ela trabalha. Aí você fala, mas a pressão não afeta ela mais? Não afeta, por quê? Por que que a pressão não afeta? Porque a pressão em si não é nada. O que é? É a crença errada que produz o medo. Se você elimina a crença errada, desaparece o medo, desaparece a pressão. O outro pode até ficar alugando ouvido, você não vendeu esse mês, o mês que vem você não vender, é pra rua. Você fala amém, vou vender em nome de Jesus. Mas você fala aliviado, você está em paz. Quando acaba o dia de trabalho, vai chegar em paz. Eu encontrei com ele uma semana depois, pastor, estou alegre demais. Eu falo, o que que foi? Minha mulher mudou. Eu falo, por que que mudou? Foi alguma obra extraordinária que você fez? Foi um aconselhamento monstruoso que você fez? Não, você só teve o discernimento de perceber onde é que estava a crença errada dela. Uma vez que você percebeu, você atacou a crença. Você deu segurança para ela. Agora, ela está em paz. Veja, a crença não é só relacionada a Deus. É também relacionada uns aos outros. Relacionada à maneira como você vê o dinheiro, entende? A maneira como você vê, até como você vê a instituição onde você está. Se você tem uma crença de que quem te sustenta é o seu patrão, você pode ficar muito em crise, não somente com medo de ser demitido, mas até com medo da empresa que você trabalha falir, quebrar. E se a empresa quebrar, como é que eu fico? Por quê? Porque toda a sua crença está baseada no fato de que a sua provisão vem do seu patrão. Mas se eu dissesse para você que o seu patrão recebe de Deus para entregar para você, aí você ia entender que a sua provisão vem é de Deus. E se Deus está usando esse patrão para te sustentar hoje, ele pode usar um outro amanhã. E pode ser que ele não use ninguém, ele vai te sustentar diretamente. Mas o que o Senhor quer é que haja fé no seu coração na verdade. Porque se você crê na verdade, você vai experimentar mudança e transformação. Agora, é óbvio que o grande desafio nosso é identificar esses equívocos. Eu procuro desenvolver um ouvido clínico, né? Quando eu ouço irmãos que vêm conversar comigo, eu procuro sempre ter um ouvido apropriado para ajudá-lo a perceber onde ele está fora da verdade. Onde, o problema é que às vezes é tanta coisa fora da verdade, você tem que escolher uma naquele dia só, para poder ajudar aquele irmão. Porque muitos de nós temos dificuldade de aceitar certas verdades. Alguém fez uma pergunta hoje, e essa pergunta eu acho que tem algo nesse sentido por detrás. A pergunta é, pastor, a ética do pecado do Velho Testamento mudou agora para o Novo Testamento? Em outras palavras, é o seguinte: Deus ficou bonzinho agora, antes ele detestava o pecado, agora ele tolera. Entende? Mas onde, o que, qual que é o conceito que está por detrás? É o conceito de que tem que haver justiça, tem que ser justo. O sujeito pecou na igreja, ele tem que receber o castigo de Deus. Esse era o conceito do irmão do filho pródigo. A Bíblia fala que o filho pródigo saiu de casa levando a herança. O que é interessante é que Deus, o pai, distribuiu a herança para os dois. Não foi só para o caçula. Os dois receberam a herança. Só que o filho mais velho entendeu que era ofensivo pegar aquela herança. O mais novo pegou, gastou na gandaia. Você conhece a história? Gastou tudo, foi parar no chiqueiro. Lá no chiqueiro ele ficou pensando: meu pai tem empregado, vou voltar para casa do meu pai e trabalhar como empregado para ele. Veja, nem mostrou de fato um arrependimento, mas estava querendo fazer um negócio com o pai. Mas o pai não está aberto a fazer negociação, porque ele tem muito mais para dar. A graça dele é inesgotável. Aí você conhece a história, o pai faz uma festa para ele. O irmão do filho pródigo fica do lado de fora chateado. Por que que ele ficou chateado lá de fora? Porque ele tinha uma crença errada. A crença que ele tinha a respeito do pai não era baseada na verdade. A crença que ele cria a respeito do pai era: se eu for muito bonzinho, eu vou receber mais. A crença equivocada produzia um problema, porque ele nunca se achava bom o suficiente. Ele nunca achava que estava em condições de receber coisa alguma. Então, ele não usufruía. Ele ficou a vida inteira sem usufruir de todas as bênçãos da bondade da casa do pai. E tudo por causa de quê? Tinha um conceito errado. No dia que ele abriu o coração, o pai falou a verdade para ele. Falou: filho, tudo que é meu é seu.

para os filhos. E o que não está disponível para você, acredite em mim, é porque você não está na idade de usar. Na minha casa tem uma gaveta cheia de faca. As minhas filhas podem usar, porque elas já são todas maior de idade. Se você porventura também está querendo uma faca, e você ainda é criança na fé, espere até você crescer, o pai vai te dar a faca, não fique preocupado. Mas não fique pensando que ele está te privando de alguma coisa. Também pare com esse conceito de sempre estar orando por juízo. Os irmãos estão sempre achando que o juízo é a melhor solução. Estava conversando com alguns irmãos e eles dizendo: eu penso que o melhor para o Brasil era perder a Copa. Eu olhei e falei: não, para de maldição, o que, que é isso? Não faz isso não. Nem fala isso perto do incrédulo, que ele vai achar que você tem um problema. Não, mas temos que pensar no que é melhor para o Brasil. Eu nem discuto, pode até ser que remédio amargo seja bom mesmo, mas se for um xaropinho, eu estou preferindo. Entendeu o que eu estou dizendo? Porque nós sempre estamos achando que Deus só age desse jeito. Não, pastor, tem gente que vai pelo amor, outros só vão pela dor. Então você fica torcendo que doa logo. Mas lá em Romanos 2:24, tem esse versículo interessante. Romanos 2:24. Perdão, 2:4. Olha o que a palavra de Deus diz: ou desprezas a riqueza da sua bondade, tolerância e longanimidade, ignorando o quê? Que é a bondade de Deus que te conduz a quê? O que que te conduz ao arrependimento? É o juízo de Deus? É a pancada de Deus? É a paulada de Deus? Não, o que te conduz ao arrependimento, o que que diz o texto? É a sua bondade. Então Deus manifesta a sua bondade e a sua graça, porque é a bondade e a graça que despertam em você arrependimento genuíno.

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3: Pastor Rigonato, uma dúvida teológica que não consigo responder. Meu nome é Kleber e eu gostaria de saber, se Jesus é perfeito, por que ele precisou sofrer para ser aperfeiçoado? A Bíblia diz que ele aprendeu do que sofreu, mas se era perfeito, qual seria a necessidade de sofrer, pastor?
4: Sim, Hebreus diz isso, né? Que ele aprendeu pelas coisas que obedeceu. Olha, Deus é Deus, mas Deus nunca tinha sido homem. E Deus se fez homem. Quando o diabo causou a tragédia da queda, Deus planejou fazer algo infinitamente melhor. Agora, se o diabo entrou em cena para causar a desgraça da queda, Deus falou, eu vou entrar em cena também. Vamos ver quem joga melhor. Aí Deus se fez homem em Cristo Jesus por nascimento legítimo, porque o Salmo 115, versículo 16 diz assim, que os céus são de Deus, mas a terra é do homem, ou seja, é legítimo Deus agir no céu e é legítimo o homem agir na terra. Agora, o homem tem que nascer por mulher para ter a legitimidade de atuação na terra. O diabo não era homem nem filho do homem e usurpou do corpo da serpente e trouxe o engano. Agora, Deus vai fazer de maneira perfeita. Eu digo quanta justiça, ele exerceu justiça se fazendo homem, nascendo por nascimento de mulher. Essa é a porta legítima. É o que ele fala no Evangelho de João, capítulo 10. Agora, Deus nunca tinha sido homem. Ele aprendeu a ser homem sendo homem. Desta forma, ele responde à acusação de Jó, que falou para Deus, o senhor não sabe o que é ser homem e estar por detrás das órbitas oculares. Deus respondeu a essa acusação deitando na mesa da dissecação humana, se tornando homem. Agora, é um processo de aperfeiçoamento. Jesus, ele cresceu. Quando que ele teve noção? Bom, eu não sei exatamente quando ele teve noção que ele tinha vindo de Deus, que ele era o próprio filho de Deus encarnado. Mas quando ele tinha 12, a certeza, porque em Lucas, capítulo 2, diz que ele sabia que ele estava ali para cuidar das coisas da casa do pai, as quais ele veio para esse propósito. Agora, aprender. Por que Deus, sabendo tudo, ele teve que aprender? Porque ele agora se despiu da divindade e se revestiu de humanidade. Só a maneira de aplicar. Mas Deus sabe fazer isso. Para Deus nada é impossível. E ele aprendeu a ser homem sendo homem. Isso é maravilhoso. Dessa maneira, a pergunta, né? Se Jesus era perfeito, como é que ele teve que ser aperfeiçoado? É porque era um processo de resposta. A designação de Jesus como filho de Deus, ela se deu na ressurreição. Porque os demônios diziam, ele é o filho de Deus. O Senhor o repreendia. Porque dispensacionalmente, no espaço-tempo, Deus percorreria um processo temporal. Deus, que é onipresente, ele é atemporal. Ele se sujeita ao tempo, para no devido, no momento adequado e no tempo devido, ele se designasse como filho de Deus. Ele seria efetivamente filho de Deus agora e filho do homem, com a vitória da cruz, entrando na morte, saindo dela, ressurreto, glorificado, primícias do que dorme.
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2: Eu pergunto a você, Faraó recebeu o juízo de Deus, sim ou não? Ixi, as pragas foram feias. Mas ele arrependeu? Várias vezes, só que não era genuíno o arrependimento. Ele só queria se livrar do tormento. Mandou uma praga de sapo. Tá bom, eu reconheço que eu errei. Tira o sapo, que eu vou deixar vocês irem. O sapo ia embora e ele falava, não é bem assim não. Mudava de ideia, arrependimento não era genuíno. Aí daqui a pouco, vem a praga de piolhos. Não aguento mais piolho, ora, tira a praga, eu deixo vocês irem. Tirava o piolho, ele não mudava de vida. Esse faraó não está na sua casa às vezes, um parente seu, um amigo? Na hora que o pau quebra, ele vem para a igreja. Não, pelo amor de Deus, Senhor, me ajuda. Na hora que a praga vai embora, ele continua na igreja? Ele some também. Ele vive de praga em praga. Quando você vê ele aqui, você fala, que praga que pegou ele agora? Qual foi a praga que chegou na vida dele esses dias? Porque ele só vem o dia que tem praga. Porque nós ficamos pensando que essa praga é que vai levar ele ao arrependimento. Não, a praga é só, ele só vem aqui para tentar acalmar a ira de Deus na cabeça dele, para Deus deixar ele em paz mais um tempo. Não, o arrependimento verdadeiro é mudança de crença. E você só pode mudar a sua crença se você conhecer a graça e o amor de Deus por você. Porque é a bondade de Deus que nos leva ao arrependimento. A graça e a verdade caminham juntas. Cristo é tanto a graça, como também Cristo é a verdade. Então, conhecer a graça é importante, mas não é suficiente. Você precisa de conhecer a graça e também conhecer a verdade. Mas não fique pensando que o que equilibra a graça é a lei. Não é a lei. A lei não equilibra a graça. O que equilibra a graça é o conhecimento da verdade. Amém? Temos que entender que Cristo é tanto a graça quanto a verdade. Jesus falou para os fariseus que eles tinham que conhecer a verdade. Eles conheciam a lei, mas eles tinham que conhecer a verdade se quisessem ser libertos. Então, há muitos que hoje em dia ainda querem viver de acordo com o preceito da lei. E eles ficam pensando que a lei é a verdade. E eles ensinam os mandamentos da lei como se fosse a verdade. Mas a verdade vem sempre acompanhada da graça, está me ouvindo? Verdade que não vem acompanhada da graça, talvez seja apenas legalismo moralista. E existem muitos tipos de legalistas, às vezes, no nosso meio. E eu vou te falar uma frase aqui, que você precisa saber a hora de usá-la, mas eu creio que essa é uma das horas. Tudo é puro aos puros. Mas para aquele cujos olhos são maus, não tem nada bom. Está me ouvindo o que eu estou dizendo? Tudo é puro aos puros. Então nós podemos chegar aqui na frente e pular diante de Deus e ser puro. E podemos chegar também aqui e pular e ser muito mal. Não é a coisa em si o problema. É o olho de quem olha. É o coração de quem vê. Esse é que é o problema. Mas se você ainda tem esse resquício legalista, e você acha que o que caracteriza o crente é essa roupa estranha. Sim, porque algum tempo atrás crente era uma figura meio exótica, não é verdade? Ele vestia uma roupa que ninguém vestia, né? As irmãs tinham um cabelo que ninguém tinha. Eu gosto muito de cabelo longo, mas cabelo que vai até na canela é um exagero. Aí como ninguém aguenta, elas se enrolam e penduram em cima da cabeça. O que adianta ter o cabelo longo se você não pode usar o cabelo solto? Porque o cabelo é grande demais, não dá para usar solto. Entende? Não podia depilar a perna. Eu reconheço que é de Deus mesmo, é natural ficar com a perna peluda. Assim como é natural para o homem ter barba, mas convenhamos, fazer a barba é bom. Usar desodorante é saudável, na minha opinião. Você está rindo, mas alguns anos atrás, crente não usava desodorante, não usava perfume. Isso tudo produziu escândalo. Aí você fala, a igreja ficou mais mundana. Ficou mais mundana porque está usando perfuminho. É melhor usá-lo. Entende? É preciso ter olhos bons, encarar com simplicidade as coisas. Agora, pode ser que o seu filho queira brincar de festa caipira numa casa que é idólatra. E lá eles querem fazer um culto para São João. Eu falo isso porque eu fui criado numa casa assim. Na minha casa, todo ano tinha um bambu bem grande, tinha a bandeira de São João com o cordeirinho na mão e cheio de enfeites. Aí no dia 24, na véspera, né, do dia realmente, que é 25, nós tinha missa lá em casa, rezava o terço, acendia vela, depois erguia a bandeira, soltava os fogos, acendia a fogueira e nós íamos comer bolo de arroz. Eu adorava tudo isso, mas eu não entendi o que estava acontecendo. Mas era uma festa idólatra. Quando a minha avó se converteu, nós paramos com isso lá em casa. Entende? Mas nós não paramos de comer as coisas. Ela continuou fazendo aquelas comidas todas que a gente comia nesse dia. Entende o que eu estou dizendo? Quantos estão compreendendo o que eu estou falando? Tem muita coisa que nós fazemos, o ímpio faz também. Mas é diferente a maneira como eles fazem da maneira como nós fazemos. E acredite, quando ele está lá e ele vem aqui, ele percebe a diferença. Percebe ou não percebe, irmão? Percebe. A graça caminha com a verdade. E o primeiro princípio, eu já repeti várias vezes, quero que você grave. Todo comportamento é baseado numa crença. Se você crer errado, você vai ter comportamento errado. Não adianta você tentar mudar o comportamento sem primeiro descobrir qual é a crença que o apoia. Qual que é a crença, a ideia que está servindo de base para ele? É preciso corrigir. Se não corrigir isso, não vai adiantar. Segundo, atrás de todo pecado tem uma mentira que você acredita. É um corolário da verdade. Entende? Atrás de todo pecado existe uma mentira que baseia aquele pecado. Então, o grande desafio é descobrir qual é essa mentira. Pastor, que tipo de mentira pode basear ou levar alguém a cometer pecado? Várias. Coloquei aqui pelo menos duas ou três. Primeira mentira, muito comum, as pessoas dizem para si mesmas antes de pecar: Deus sabe que eu sou assim, Deus sabe que eu sou desse jeito. Isso é muito comum com relação aos instintos sexuais. Ah, Deus sabe que eu sou muito, muito tendente para o sexo. Muito comum falarem isso com relação ao temperamento. Deus sabe que eu sou assim, meu pai era assim, meu avô era assim, eu sou de família espanhola, nosso sangue não é normal. Entende? Então por isso todo mundo tem que entender na hora que eu estouro mesmo. Porque Deus sabe que eu sou assim, mas isso é mentira, você não é assim. Deus não criou você para ser assim, isso é um engano do diabo. E se você se tornou assim, você agora se converteu para Jesus fazer você ficar diferente. Essa é que é a verdade. Você próprio não vai fazer, mas ele faz. Uma outra mentira muito comum: ah, depois é só pedir perdão. Ah, depois a gente só confessa. Não, o pastor está falando agora da graça. Você está entendendo a graça? É que Deus agora não perde a paciência, não. É o seguinte, pode fazer o que você quiser. Veja, isso é mentira. Você está fazendo mau uso da graça de Deus. A graça não é provisão para o pecado. A graça é provisão para santidade. Não para derrota, mas para vitória. Uma outra mentira muito comum: Deus conhece o meu coração. Deus sabe que a minha intenção é boa. Eu sei, mas você roubou, né, Robin Hood? Você roubou. Ah, mas a minha intenção era boa. Então, Robin Hood também era ladrão, que tinha uma boa intenção, mas era ladrão. Entende? Não fique tentando dizer que os meios, né, os fins vão justificar os meios. Se você está querendo fazer supostamente o melhor, vale qualquer coisa. Não vale. Isso é mentira também. Mentiras que às vezes estão por detrás de pecados. Outra mentira muito comum que o diabo põe na mente das pessoas: todo mundo faz isso. Pastor Luiz fala lá na frente, fala, mas ele não me engana não. Ele também é igualzinho a gente. Aí usa essa mentira apenas para justificar um comportamento equivocado, com a ideia de que se a maioria faz, então estamos bem. Entendeu? Olha, todo mundo que eu conheço faz isso. Todo mundo que eu conheço age assim. Então não é possível que todo mundo errado. Já ouviu essa conversa? Eu falei, não só é possível, quanto provavelmente essa é a verdade. Estão errados. Entende? A maioria escolheu Barrabás. A maioria estava certa? A maioria falou, liberta Barrabás e crucifica o outro. Eles estavam certos? Estavam não, estava errado. Então essa coisa de dizer que a voz do povo é a voz de Deus, não é. A voz do povo, ele está dizendo, a voz da maioria deve ser a vontade de Deus. Não é. Isso é aqueles tipos de axiomas que a gente ouve tanto na vida que fica acreditando que é verdade, mas é mentira. E se você crê numa mentira, mentiras vão produzir comportamentos pecaminosos na sua vida. Terceiro, toda mudança tem que começar na mente. Não adianta tentar começar mudança no hábito, tentando mudar o comportamento em si. Não, primeiro tem que mudar o conceito que está errado. Romanos capítulo 12, verso 2 diz: e não vos conformeis com este século, mas transformai-vos pela renovação da vossa mente. Você é transformado quando a sua mente é renovada. Tem um ditado que é verdadeiro, diz o seguinte: semeie um pensamento e você vai colher um ato. Semeie um ato e você vai colher um hábito. Semeie um hábito e você vai colher um caráter. Semeie um caráter e você vai definir o seu destino. Isso é verdade. Mas observa como tudo começa. Semeie o pensamento. Tudo começa com pensamento. Pensar corretamente. É o pensamento correto que vai gerar um ato correto, que por sua vez vai gerar um hábito correto, que então como resultado vai produzir um caráter correto. Tentar mudar todas as outras coisas sem mudar o pensamento não vai ter resultado nenhum. Quarto, mudar a mente é mudar as crenças. Procure descobrir qual é a mentira que está baseando o comportamento que parece que persegue você, aquele pecado que te assedia e não te larga. Procure descobrir qual é a mentira. Então, passe a confessar a verdade a respeito que a palavra de Deus diz daquilo. Entende? Se você crer na verdade, inevitavelmente você vai se comportar de acordo com ela. É inevitável, mas muitos de nós simplesmente deixamos de confrontar, deixamos de pensar nos nossos comportamentos, avaliar nossa conduta. Sim, o termo bíblico para mudança de mente é arrependimento. Essa é a expressão bíblica para mudança de mente. É interessante que a palavra arrependimento na Bíblia, no original grego, é metanoia, que significa mudança de mente. Mudança de mente. Eu sei que você sempre está pensando que arrependimento está ligado com o comportamento. Eu tenho que me arrepender do que eu fiz. Isso tem o seu lugar, mas não é esse o sentido bíblico realmente. Na Bíblia, você se arrepende do que você crê. É diferente. Olha o que a palavra de Deus diz lá em Hebreus. Hebreus capítulo 6, verso 1. Por isso, pondo de parte os princípios elementares da doutrina de Cristo, deixemo-nos levar para o que é perfeito, não lançando de novo a base. Qual base? Olha a expressão bíblica: arrependimento de obras mortas. O que são obras mortas? Que você tem que se arrepender. Você fica achando que obras mortas é sinônimo de pecado, né? Então eu tenho que arrepender de adultério, eu tenho que arrepender de roubo, eu tenho que arrepender da mentira, da impureza. Não, obras mortas não é necessariamente esse tipo de pecado. Sabe o que é obras mortas? É aquilo que você fazia antes com o intuito de ser salvo. Entendeu o que eu estou dizendo? Obras mortas é o que você praticava antes tentando agradar a Deus. Olha, o autor de Hebreus diz: obra morta. Você antes gostava de dar esmola, sopão para os pobres, não é? Você gostava de ajudar quem precisava, você acendia suas velas lá para as almas, fazia suas festas para os santos. Você fazia isso com a intenção de desagradar a Deus? Não. Você achava que estava agradando a Deus. Mas a Bíblia diz que isso é obra morta. Você tem que se arrepender delas. Tem que se arrepender de tentar se justificar pelo seu mérito. Tem que se arrepender de acreditar que se você fosse bonzinho o suficiente, você entraria no céu. A Bíblia diz que tem que haver arrependimento dessas coisas. Em outras palavras, tem que arrepender das crenças erradas que você tinha. Agora, mesmo depois de convertidos, nós temos que continuar esse processo de renovação da mente. Por quê? Porque ainda continua existindo crenças erradas, crenças equivocadas. Pastor, como é que eu percebo que tem uma crença equivocada? quando existe algo na sua vida que é intermitente, ele não desaparece, o tempo inteiro ele volta. É porque tem uma crença que está alimentando ele. Às vezes a crença é básica, muito elementar, por exemplo. Você pode acreditar, por exemplo, não consigo vencer. É uma crença. Ninguém consegue vencer esse pecado. É uma crença. Nunca vi ninguém que fizesse isso que mudasse de vida. É uma crença. Essas crenças vão fazer com que o pecado continue na sua vida. E o diabo procura te convencer delas. Para você não tem jeito não, é assim mesmo que você é, vai ter que ser assim até morrer. É uma crença, isso é mentira. Você pode ser transformado de glória em glória, como nós ensinamos aqui há 2 semanas atrás. Basta que você contemple o Senhor, você é transformado de glória em glória. É preciso renovar a mente. Sexto, mudança de comportamento é o resultado do arrependimento. Porque o arrependimento é mudança de mente. Uma vez que você muda a mente, o resultado vai ser mudança de comportamento. E por último, para sabermos em que uma pessoa crê, basta observarmos suas palavras, mas também observarmos as suas obras. Por quê? Se você crê, você pratica. Se você diz que crê, mas não pratica, está mentindo, você não crê coisa nenhuma. Ah, eu creio no dízimo, mas você não é dizimista, então você não crê. Entende? Se você diz, eu creio em Cristo, você crê em Cristo, mas a sua vida é uma vida baseada em outras coisas, então é mentira, você não crê coisa nenhuma. Então, segundo a Bíblia, quando nós cremos, essa fé se torna uma prática e produz resultado prático. Agora, é muito importante também que você tenha as palavras certas. Por quê? Porque quando você tem a palavra certa, as palavras programam a sua mente. Eu creio muito no poder da confissão da palavra. Mas eu preciso dizer para você que tipo de confissão eu creio. Porque não é exatamente a confissão que esse pessoal da nova era acredita. Então tem o pessoal aí da lei da atração, que eles falam, se você confessar o dia inteiro, vai acontecer. Eu atraio riqueza, eu atraio bons fluidos, eu atraio pessoas boas. O universo está conspirando em meu favor. Então, eu até comecei a ler o livro, fiquei curioso saber o que é que ensinava, mas é essa bobagem de sempre, de achar que as nossas palavras têm poder. Nossas palavras não têm poder. Que tem poder é a palavra de Deus. A palavra de Deus na sua boca tem poder. Segunda coisa com relação à confissão, você precisa entender, confissões não criam uma realidade, confissões fortalecem a verdade. Entendeu o que eu estou dizendo? Por exemplo, não adianta eu confessar o dia inteiro que eu sou bom. Eu sou bom, eu sou bom, já falei, eu falei 10 vezes, sou bom, sou bom, sou bom, sou bom. Não resolve. Se você não é, para que você está falando isso? Você tem que descobrir o que a Bíblia diz que você é. É isso que é importante. Porque a verdade não é o que você vê, a verdade não é o que você sente, a verdade não é o que sua mulher fala para você, nem é o que seu pai e sua mãe já falaram para você necessariamente. A verdade é aquilo que a palavra de Deus diz. Se a palavra de Deus diz que eu sou algo, então eu sou aquilo. Por exemplo, a Bíblia diz que eu sou justo. Quantos creem que são justos aqui? Por que você crê que é justo? Porque aquele que não conheceu o pecado, Deus o fez pecado por mim, para que nele eu fosse feito o quê? Justiça de Deus. Diga, eu fui feito justiça de Deus. Quantos creem que são justos? Então você não confessa para se tornar justo. Você confessa porque você sabe que já é. Então você pode se levantar e dizer, eu fui justificado pela fé. Muito pode pela eficácia a minha oração agora, porque eu sou justo. Veja, a confissão não é para você criar algo. A confissão é para aquilo que já é. A Bíblia diz que em Cristo nós somos nova criatura. Quantos creem que são nova criatura? Então você pode dizer, eu sou nova criação em Cristo. Eu não sou mais da velha criação. Eu não sou mais deste mundo. Eu sou nova criação. Você não está confessando para se tornar verdade. Você está confessando porque já é a verdade. E você está andando em linha com esta verdade. A verdade é aquilo que a palavra de Deus diz. Principalmente no Novo Testamento. é a realidade em Cristo Jesus. A verdade é Cristo. E a verdade é tudo aquilo que você é em Cristo. E que você tem porque recebeu de Cristo. Essa é que é a verdade. Não é o seu sentimento. Não é a sua opinião. Nem é a sua percepção. Nem é aquilo que a acusação fala na sua mente. É aquilo que está escrito. Quantos querem ser transformados nesses dias? Pois você não vai ser pelo seu esforço. Você vai ser crendo na verdade. É a verdade que nos transforma. Vamos orar ao Senhor, que nos dê revelação dessa palavra. Que o Espírito de Deus venha nos trazendo entendimento sobre isso. Eu sei que eu repeti a exaustão hoje essa frase, mas é porque eu quero que ela fique guardada na sua mente. Cristianismo é uma questão de crer. Se você crer certo, você vai ter comportamento certo. Mas atrás de todo pecado tem uma mentira. Mas nós andamos com base na verdade do Evangelho. Uma oração específica. Deus, muda-nos como igreja. Transforma-nos. Renova nossa mente com a verdade da tua palavra. Faz de nós novas pessoas. Oh Deus Santo, livra-nos das mentiras do inferno. Livra nossa mente de qualquer mentira que ainda persiste. Sim, Espírito de Deus, não confiamos na nossa própria obra, não confiamos no nosso próprio esforço para mudarmos a nós mesmos. Ó Deus, mas nós apenas descansamos em fé e nos enchemos da tua verdade. Ó Deus, porque quanto mais nós nos enchemos da verdade, mais somos libertos de toda a escravidão, mais experimentamos vitória sobre toda a mentira do inferno. Senhor, queremos contemplar a verdade. Ó Deus, olhar firmemente para a verdade. Ó Deus Santo, ajuda-nos a ter entendimento da tua palavra. Livra-nos, ó Deus, do espírito religioso. Livra-nos, Pai, da justiça própria, do mérito próprio. Dá-nos, ó Deus, conhecer o teu caráter, teu amor, a tua graça. Mas dá também, Senhor, que entendamos a tua verdade e andemos em linha com ela, para sermos transformados de glória em glória na sua própria imagem, em nome do Senhor Jesus. Erga sua mão para o Pai. Pai, eu oro nesta hora pelos teus filhos como igreja. Pai, esse que tem sido assediado por esse pecado especificamente, ó Deus, abre o entendimento dele hoje para a verdade, que ele possa ver a mentira que o diabo tem lançado na sua mente e experimente a libertação agora em nome de Jesus. Muda-lhe a mente, muda pela verdade. Espírito de Deus, aqueles que já têm perdido expectativa e esperança de mudança, mudança no cônjuge, mudança no casamento, mudança em si mesmo, aquele que tem olhado para o espelho e tem desistido de si mesmo, porque já tentou de todas as formas mudar-se e não consegue. Ó Deus, abre o olho dele, abre o entendimento, que ele possa ver que ele próprio não pode se mudar, homem nenhum pode se transformar, essa é obra exclusiva do Senhor. Mas enche fé no coração dele, ó Deus, para que em vez de olhar para si mesmo, ele olhe para o Senhor Jesus, o Cristo crucificado e ressurreto, que transforma as nossas vidas. Ó Espírito de Deus, que haja no nosso coração alegria de saber que aquele que começou em nós a boa obra, ele está trabalhando, ele está operando e ele vai completá-la até o dia de Cristo Jesus. Amém e amém. De mão erguida, repita comigo, diga: eu creio que a verdade de Deus está junto com a sua graça. Diga: eu ando na verdade, por isso eu sou liberto de toda a escravidão, do pecado, do mundo e do diabo. Diga: eu sou feito mais que vencedor. Diga: eu creio que toda mentira é removida pelo poder da verdade, do evangelho, da graça de Deus, porque a verdade de Deus vai transbordar em mim, em nome do Senhor Jesus.

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0: Pastor Rigonato, uma dúvida teológica que não consigo responder. Meu nome é Kleber e eu gostaria de saber, se Jesus é perfeito, por que ele precisou sofrer para ser aperfeiçoado? A Bíblia diz que ele aprendeu do que sofreu, mas se era perfeito, qual seria a necessidade de sofrer, pastor?
9: Sim, Hebreus diz isso, né? Que ele aprendeu pelas coisas que obedeceu. Olha, Deus é Deus, mas Deus nunca tinha sido homem. E Deus se fez homem. Quando o diabo causou a tragédia da queda, Deus planejou fazer algo infinitamente melhor. Agora, se o diabo entrou em cena para causar a desgraça da queda, Deus falou, eu vou entrar em cena também. Vamos ver quem joga melhor. Aí Deus se fez homem em Cristo Jesus por nascimento legítimo, porque o Salmo 115, versículo 16 diz assim, que os céus são de Deus, mas a terra é do homem, ou seja, é legítimo Deus agir no céu e é legítimo o homem agir na terra. Agora, o homem tem que nascer por mulher para ter a legitimidade de atuação na terra. O diabo não era homem nem filho do homem e usurpou do corpo da serpente e trouxe o engano. Agora, Deus vai fazer de maneira perfeita. Eu digo quanto à justiça, ele exerceu justiça se fazendo homem, nascendo por nascimento de mulher. Essa é a porta legítima. É o que ele fala no Evangelho de João, capítulo 10. Agora, Deus nunca tinha sido homem. Ele aprendeu a ser homem sendo homem. Desta forma, ele responde à acusação de Jó, que falou para Deus, o senhor não sabe o que é ser homem e estar por detrás das órbitas oculares. Deus respondeu a essa acusação deitando na mesa da dissecação humana, se tornando homem. Agora, é um processo de aperfeiçoamento. Jesus, ele cresceu. Quando que ele teve noção? Bom, eu não sei exatamente quando ele teve noção que ele tinha vindo de Deus, que ele era o próprio filho de Deus encarnado. Mas quando ele tinha 12, a certeza, porque em Lucas, capítulo 2, diz que ele ele sabia que ele estava ali para cuidar das coisas da casa do pai, as quais ele veio para esse propósito. Agora, aprender. Ah, por que que Deus, sabendo tudo, ele teve que aprender? Porque ele agora se despiu da divindade e se revestiu de humanidade. Só a maneira de aplicar. Mas Deus sabe fazer isso. Para Deus nada é impossível. E ele aprendeu a ser homem sendo homem. Isso é maravilhoso. Dessa maneira, a pergunta, né? Se Jesus era perfeito, como é que ele teve que ser aperfeiçoado? É porque era um processo de resposta. A designação de Jesus como filho de Deus, ela se deu na ressurreição. Porque os demônios diziam, ele é o filho de Deus. O Senhor o repreendia. Porque dispensacionalmente, no espaço-tempo, Deus percorreria um processo temporal. Deus, que é onipresente, ele é atemporal. Ele se sujeita ao tempo, para no devido, no momento adequado e no tempo devido, ele se designasse como filho de Deus. Ele seria efetivamente filho de Deus agora e filho do homem. Com a vitória da cruz, entrando na morte, saindo dela, ressurreto, glorificado, primícias do que dorme.
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2: 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Sim.

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3: Olá, ouvinte. Boa parte dos transtornos emocionais e comportamentais mais graves tem origem em famílias profundamente desestruturadas. Não significa que toda doença mental seja causada pela família, mas um ambiente saudável pode proteger muito uma criança vulnerável. Um exemplo é o da criança hiperativa. Quando cresce em uma família equilibrada, ela frequentemente consegue se desenvolver bem, sem se envolver com drogas, violência ou problemas graves na escola. Já em famílias marcadas por conflitos, abandono e falta de limites, o risco de complicação aumenta. Infelizmente, é comum que os pais procurem um psiquiatra esperando que apenas um remédio resolva o problema, sem estarem dispostos a mudar o próprio comportamento. Muitos culpam o outro responsável pela criação dos filhos, mas na prática, poucos participam da educação e do cuidado. O psiquiatra pode tratar os sintomas, mas não substitui a presença, o afeto, os limites e a responsabilidade da família. Quando esses pilares falham por muitos anos, nenhuma medicação consegue reparar sozinha os prejuízos emocionais deixados na formação de uma criança. Eu sou a doutora Aline Salim para a Vinha FM.
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2: Pastor Rigonato, uma dúvida teológica que não consigo responder. Meu nome é Kleber e eu gostaria de saber, se Jesus é perfeito, por que ele precisou sofrer para ser aperfeiçoado? A Bíblia diz que ele aprendeu do que sofreu, mas se era perfeito, qual seria a necessidade de sofrer, pastor?
3: Sim, Hebreus diz isso, né? Que ele aprendeu pelas coisas que obedeceu. Olha, Deus é Deus, mas Deus nunca tinha sido homem. E Deus se fez homem. Quando o diabo causou a tragédia da queda, Deus planejou fazer algo infinitamente melhor. Agora, se o diabo entrou em cena para causar a desgraça da queda, Deus falou, eu vou entrar em cena também. Vamos ver quem joga melhor. Aí Deus se fez homem em Cristo Jesus por nascimento legítimo, porque o Salmo 115, versículo 16 diz assim, que os céus são de Deus, mas a terra é do homem, ou seja, é legítimo Deus agir no céu e é legítimo o homem agir na terra. Agora, o homem tem que nascer por mulher para ter a legitimidade de atuação na terra. O diabo não era homem nem filho do homem e usurpou do corpo da serpente e trouxe o engano. Agora, Deus vai fazer de maneira perfeita. Eu digo quanto à justiça, ele exerceu justiça se fazendo homem, nascendo por nascimento de mulher. Essa é a porta legítima. É o que ele fala no Evangelho de João, capítulo 10. Agora, Deus nunca tinha sido homem. Ele aprendeu a ser homem sendo homem. Desta forma, ele responde à acusação de Jó, que falou para Deus, o senhor não sabe o que é ser homem e estar por detrás das órbitas oculares. Deus respondeu a essa acusação deitando na mesa da dissecação humana, se tornando homem. Agora, é um processo de aperfeiçoamento. Jesus, ele cresceu. Quando que ele teve noção? Bom, eu não sei exatamente quando ele teve noção que ele tinha vindo de Deus, que ele era o próprio filho de Deus encarnado. Mas quando ele tinha 12, a certeza, porque em Lucas, capítulo 2, diz que ele sabia que ele estava ali para cuidar das coisas da casa do pai, as quais ele veio para esse propósito. Agora, aprender. Por que Deus, sabendo tudo, ele teve que aprender? Porque ele agora se despiu da divindade e se revestiu de humanidade. Só a maneira de aplicar. Mas Deus sabe fazer isso. Para Deus nada é impossível. E ele aprendeu a ser homem sendo homem. Isso é maravilhoso. Dessa maneira, a pergunta, né? Se Jesus era perfeito, como é que ele teve que ser aperfeiçoado? É porque era um processo de resposta. A designação de Jesus como filho de Deus, ela se deu na ressurreição. Porque os demônios diziam, ele é o filho de Deus. O Senhor o repreendia. Porque dispensacionalmente, no espaço-tempo, Deus percorreria um processo temporal. Deus, que é onipresente, ele é atemporal. Ele se sujeita ao tempo, para no devido, no momento adequado e no tempo devido, ele se designasse como filho de Deus. Ele seria efetivamente filho de Deus agora e filho do homem. Com a vitória da cruz, entrando na morte, saindo dela, ressurreto, glorificado, primícias do que dorme.
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1: Eu pergunto a você. Faraó recebeu o juízo de Deus, sim ou não? Ixi, as pragas foram feias. Mas ele arrependeu? Várias vezes. Várias vezes, só que não era genuíno o arrependimento. Ele só queria se livrar do tormento. Mandou uma praga de sapo. Tá bom, eu reconheço que eu errei. Tira o sapo, que eu vou deixar vocês irem. O sapo ia embora e ele falava, não é bem assim não. Mudava de ideia. Arrependimento não era genuíno. Aí daqui a pouco, vem a praga de piolhos. Não aguento mais piolho. Ora, tira a praga, eu deixo vocês irem. Tirava o piolho, ele não mudava de vida. Esse faraó não está na sua casa, às vezes, um parente seu, um amigo? Na hora que o pau quebra, ele vem para a igreja. Não, pelo amor de Deus, Senhor, me ajuda. Na hora que a praga vai embora, ele continua na igreja? Ele some também. Ele vive de praga em praga. Quando você vê ele aqui, você fala, que praga que pegou ele agora? Qual foi a praga que chegou na vida dele esses dias? Porque ele só vem o dia que tem praga. Porque nós ficamos pensando que essa praga é que vai levar ele ao arrependimento. Não, a praga é só, ele só vem aqui para tentar acalmar a ira de Deus na cabeça dele, para Deus deixar ele em paz mais um tempo. Não, o arrependimento verdadeiro é mudança de crença. E você só pode mudar a sua crença se você conhecer a graça e o amor de Deus por você. Porque é a bondade de Deus que nos leva ao arrependimento. A graça e a verdade caminham juntas. Cristo é tanto a graça, como também Cristo é a verdade. Então, conhecer a graça é importante, mas não é suficiente. Você precisa de conhecer a graça e também conhecer a verdade. Mas não fique pensando que o que equilibra a graça é a lei. Não é a lei. A lei não equilibra a graça. O que equilibra a graça é o conhecimento da verdade. Amém? Temos que entender que Cristo é tanto a graça quanto a verdade. Jesus falou para os fariseus que eles tinham que conhecer a verdade. Eles conheciam a lei, mas eles tinham que conhecer a verdade se quisessem ser libertos. Então, há muitos que hoje em dia ainda querem viver de acordo com o preceito da lei. E eles ficam pensando que a lei é a verdade. E eles ensinam os mandamentos da lei como se fosse a verdade. Mas a verdade vem sempre acompanhada da graça. Está me ouvindo? Verdade que não vem acompanhada da graça talvez seja apenas legalismo moralista. E existem muitos tipos de legalistas, às vezes, no nosso meio. E eu vou te falar uma frase aqui que você precisa saber a hora de usá-la, mas eu creio que essa é uma das horas. Tudo é puro aos puros. Mas para aquele cujos olhos são maus, não tem nada bom. Está me ouvindo o que eu estou dizendo? Tudo é puro aos puros. Então nós podemos chegar aqui na frente e pular diante de Deus e ser puro. E podemos chegar também aqui e pular e ser muito mal. Não é a coisa em si o problema. É o olho de quem olha. É o coração de quem vê. Esse é que é o problema. Mas se você ainda tem esse resquício legalista, e você acha que o que caracteriza o crente é essa roupa estranha. Sim, porque algum tempo atrás crente era uma figura meio exótica, não é verdade? Ele vestia uma roupa que ninguém vestia, né? As irmãs tinham um cabelo que ninguém tinha. Eu gosto muito de cabelo longo, mas cabelo que vai até na canela é um exagero. Aí como ninguém aguenta, elas se enrolam e penduram em cima da cabeça. O que adianta ter o cabelo longo se você não pode usar o cabelo solto? Porque o cabelo é grande demais, não dá para usar solto. Entende? Não podia depilar a perna. Eu reconheço que é de Deus mesmo, é natural ficar com a perna peluda. Assim como é natural para o homem ter barba, mas convenhamos, fazer a barba é bom. Usar desodorante é saudável, na minha opinião. Você está rindo, mas alguns anos atrás, crente não usava desodorante, não usava perfume. Isso tudo produziu escândalo. Aí você fala, a igreja ficou mais mundana. Ficou mais mundana porque está usando perfuminho. É melhor usá-lo. Entende? É preciso ter olhos bons, encarar com simplicidade as coisas. Agora, pode ser que o seu filho queira brincar de festa caipira numa casa que é idólatra. E lá eles querem fazer um culto para São João. Eu falo isso porque eu fui criado numa casa assim. Na minha casa, todo ano tinha um bambu bem grande, tinha a bandeira de São João com o cordeirinho na mão e cheio de enfeites. Aí no dia 24, na véspera, né, do dia realmente, que é 25, nós tinha missa lá em casa, rezava o terço, acendia vela, depois erguia a bandeira, soltava os fogos, acendia a fogueira e nós íamos comer bolo de arroz. Eu adorava tudo isso, mas eu não entendia o que estava acontecendo. Mas era uma festa idólatra. Quando a minha avó se converteu, nós paramos com isso lá em casa. Entende? Mas nós não paramos de comer as coisas. Ela continuou fazendo aquelas comidas todas que a gente comia nesse dia. Entende o que eu estou dizendo? Quantos estão compreendendo o que eu estou falando? Tem muita coisa que nós fazemos, o ímpio faz também. Mas é diferente a maneira como eles fazem da maneira como nós fazemos. E acredite, quando ele está lá e ele vem aqui, ele percebe a diferença. Percebe ou não percebe, irmão? Percebe. A graça caminha com a verdade. E o primeiro princípio, eu já repeti várias vezes, quero que você grave. Todo comportamento é baseado numa crença. Se você crê errado, você vai ter comportamento errado. Não adianta você tentar mudar o comportamento sem primeiro descobrir qual é a crença que o apoia. Qual que é a crença, a ideia que está servindo de base para ele. É preciso corrigir. Se não corrigir isso, não vai adiantar. Segundo, atrás de todo pecado tem uma mentira que você acredita. É um corolário da verdade. Entende? Atrás de todo pecado existe uma mentira que baseia aquele pecado. Então, o grande desafio é descobrir qual é essa mentira. Pastor, que tipo de mentira pode basear ou levar alguém a cometer pecado? Várias. Coloquei aqui pelo menos duas ou três. Primeira mentira, muito comum, as pessoas dizem para si mesmas antes de pecar: Deus sabe que eu sou assim, Deus sabe que eu sou desse jeito. Isso é muito comum com relação aos instintos sexuais. Ah, Deus sabe que eu sou muito, muito tendente para o sexo. Muito comum falarem isso com relação ao temperamento. Deus sabe que eu sou assim, meu pai era assim, meu avô era assim, eu sou de família espanhola, nosso sangue não é normal. Entende? Então por isso todo mundo tem que entender na hora que eu estouro mesmo. Porque Deus sabe que eu sou assim, mas isso é mentira, você não é assim. Deus não criou você para ser assim, isso é um engano do diabo. E se você se tornou assim, você agora se converteu para Jesus fazer você ficar diferente. Essa é que é a verdade. Você próprio não vai fazer, mas ele faz. Uma outra mentira muito comum: ah, depois é só pedir perdão. Ah, depois a gente só confessa. Não, o pastor está falando agora da graça. Você está entendendo a graça? É que Deus agora não perde a paciência, não. É o seguinte, pode fazer o que você quiser. Veja, isso é mentira. Você está fazendo mau uso da graça de Deus. A graça não é provisão para o pecado. A graça é provisão para santidade. Não para derrota, mas para vitória. Uma outra mentira muito comum: Deus conhece o meu coração. Deus sabe que a minha intenção é boa. Eu sei, mas você roubou, né, Robin Hood? Você roubou. Ah, mas a minha intenção era boa. Então, Robin Hood também era ladrão, que tinha uma boa intenção, mas era ladrão. Entende? Não fique tentando dizer que os meios, né, os fins vão justificar os meios. Se você está querendo fazer supostamente o melhor, vale qualquer coisa. Não vale. Isso é mentira também. Mentiras que às vezes estão por detrás de pecados. Outra mentira muito comum que o diabo põe na mente das pessoas: todo mundo faz isso. Pastor Luiz fala lá na frente, fala, mas ele não me engana, não. Ele também é igualzinho a gente. Aí usa essa mentira apenas para justificar um comportamento equivocado, com a ideia de que se a maioria faz, então estamos bem. Entendeu? Olha, todo mundo que eu conheço faz isso. Todo mundo que eu conheço age assim. Então não é possível que tá todo mundo errado. Já ouviu essa conversa? Eu falei, não só é possível, quanto provavelmente essa é a verdade. Estão errados. Entende? A maioria escolheu Barrabás. A maioria estava certa? A maioria falou, liberta Barrabás e crucifica o outro. Eles estavam certos? Estavam não, estava errado. Então essa coisa de dizer que a voz do povo é a voz de Deus, não é. A voz do povo, ele está dizendo, a voz da maioria deve ser a vontade de Deus. Não é. Isso é aqueles tipos de axiomas que a gente ouve tanto na vida, que fica acreditando que é verdade. Mas é mentira. E se você crer numa mentira, mentiras vão produzir comportamentos pecaminosos na sua vida. Terceiro, toda mudança tem que começar na mente. Não adianta tentar começar a mudança no hábito, tentando mudar o comportamento em si. Não, primeiro tem que mudar o conceito que está errado. Romanos capítulo 12, verso 2 diz: e não vos conformeis com este século, mas transformai-vos pela renovação da vossa mente. Você é transformado quando a sua mente é renovada. Tem um ditado que é verdadeiro, diz o seguinte: semeie um pensamento e você vai colher um ato. Semeie um ato e você vai colher um hábito. Semeie um hábito e você vai colher um caráter. Semeie um caráter e você vai definir o seu destino. Isso é verdade. Mas observa como tudo começa. Semeie o pensamento. Tudo começa com pensamento. Pensar corretamente. É o pensamento correto que vai gerar um ato correto, que por sua vez vai gerar um hábito correto, que então como resultado vai produzir um caráter correto. Tentar mudar todas as outras coisas sem mudar o pensamento não vai ter resultado nenhum. Quarto, mudar a mente é mudar as crenças. Procure descobrir qual é a mentira que está baseando o comportamento que parece que persegue você, aquele pecado que te assedia e não te larga. Procure descobrir qual é a mentira. Então, passe a confessar a verdade a respeito que a palavra de Deus diz daquilo. Entende? Se você crer na verdade, inevitavelmente você vai se comportar de acordo com ela. É inevitável, mas muitos de nós simplesmente deixamos de confrontar. Deixamos de pensar nos nossos comportamentos, avaliar nossa conduta. Sim, o termo bíblico para mudança de mente é arrependimento. Essa é a expressão bíblica para mudança de mente. É interessante que a palavra arrependimento na Bíblia, no original grego, é metanoia, que significa mudança de mente. Mudança de mente. Eu sei que você sempre está pensando que arrependimento está ligado com o comportamento. Eu tenho que me arrepender do que eu fiz. Isso tem o seu lugar, mas não é esse o sentido bíblico realmente. Na Bíblia, você se arrepende do que você crê. É diferente. Olha o que a palavra de Deus diz lá em Hebreus. Hebreus capítulo 6, verso 1. Por isso, pondo de parte os princípios elementares da doutrina de Cristo, deixemo-nos levar para o que é perfeito, não lançando de novo a base. Qual base? Olha a expressão bíblica: arrependimento de obras mortas. O que são obras mortas? Você tem que se arrepender. Você fica achando que obras mortas é sinônimo de pecado, né? Então eu tenho que arrepender de adultério, eu tenho que arrepender de roubo, eu tenho que arrepender da mentira, da impureza. Não, obras mortas não é necessariamente esse tipo de pecado. Sabe o que é obras mortas? É aquilo que você fazia antes com o intuito de ser salvo. Entendeu o que eu estou dizendo? Obras mortas é o que você praticava antes tentando agradar a Deus. Olha, o autor de Hebreus diz: obra morta. Você antes gostava de dar esmola, sopão para os pobres, não é? Você gostava de ajudar quem precisava, você acendia suas velas lá para as almas, fazia suas festas para os santos. Você fazia isso com a intenção de desagradar a Deus? Não! Você achava que estava agradando a Deus. Mas a Bíblia diz que isso é obra morta. Você tem que se arrepender delas. Tem que se arrepender de tentar se justificar pelo seu mérito. Tem que se arrepender de acreditar que se você fosse bonzinho o suficiente, você entraria no céu. A Bíblia diz: tem que haver arrependimento dessas coisas. Em outras palavras, tem que arrepender das crenças erradas que você tinha. Agora, mesmo depois de convertidos, nós temos que continuar esse processo de renovação da mente. Por quê? Porque ainda continua existindo crenças erradas, crenças equivocadas. Pastor, como é que eu percebo que tem uma crença equivocada? Quando existe algo na sua vida que é intermitente, ele não desaparece, o tempo inteiro ele volta. É porque tem uma crença que está alimentando ele. Às vezes a crença é básica. Muito elementar, por exemplo. Você pode acreditar, por exemplo, não consigo vencer. É uma crença. Ninguém consegue vencer esse pecado. É uma crença. Nunca vi ninguém que fizesse isso que mudasse de vida. É uma crença. Essas crenças vão fazer com que o pecado continue na sua vida. E o diabo procura te convencer delas. Para você não tem jeito não, é assim mesmo que você é, vai ter que ser assim até morrer. É uma crença, isso é mentira. Você pode ser transformado de glória em glória, como nós ensinamos aqui há 2 semanas atrás. Basta que você contemple o Senhor, você é transformado de glória em glória. É preciso renovar a mente. Sexto, mudança de comportamento é o resultado do arrependimento. Porque o arrependimento é mudança de mente. Uma vez que você muda a mente, o resultado vai ser mudança de comportamento. E por último, para sabermos em que uma pessoa crê, basta observarmos suas palavras, mas também observarmos as suas obras. Por quê? Se você crê, você pratica. Se você diz que crê, mas não pratica, está mentindo, você não crê coisa nenhuma. Ah, eu creio no dízimo, você não é dizimista, então você não crê. Entende? Se você diz, eu creio em Cristo, você crê em Cristo, mas a sua vida é uma vida baseada em outras coisas, então é mentira, você não crê coisa nenhuma. Então, segundo a Bíblia, quando nós cremos, essa fé se torna uma prática e produz resultado prático. Agora, é muito importante também que você tenha as palavras certas. Por quê? Porque quando você tem a palavra certa, as palavras programam a sua mente. Eu creio muito no poder da confissão da palavra. Mas eu preciso dizer para você que tipo de confissão eu creio. Porque não é exatamente a confissão que esse pessoal da nova era acredita. Então tem o pessoal aí da lei da atração, que eles falam que se você confessar o dia inteiro, vai acontecer. Eu atraio riqueza, eu atraio bons fluidos, eu atraio pessoas boas, o universo está conspirando em meu favor. Então, eu até comecei a ler o livro, fiquei curioso saber o que é que ensinava, mas é essa bobagem de sempre, de achar que as nossas palavras têm poder. Nossas palavras não têm poder. Que tem poder é a palavra de Deus. A palavra de Deus na sua boca tem poder. Segunda coisa com relação à confissão, você precisa entender. Confissões não criam uma realidade. Confissões fortalecem a verdade. Entendeu o que eu estou dizendo? Por exemplo, não adianta eu confessar o dia inteiro que eu sou bom. Eu sou bom, eu sou bom, já falei, eu falei 10 vezes, sou bom, sou bom, sou bom, sou bom. Não resolve. Se você não é, para que você está falando isso? Você tem que descobrir o que a Bíblia diz que você é. É isso que é importante. Porque a verdade não é o que você vê. A verdade não é o que você sente. A verdade não é o que sua mulher fala para você. Nem é o que seu pai e sua mãe já falaram para você necessariamente. A verdade é aquilo que a palavra de Deus diz. Se a palavra de Deus diz que eu sou algo, então eu sou aquilo. Por exemplo, a Bíblia diz que eu sou justo. Quantos creem que são justos aqui? Por que você crê que é justo? Porque aquele que não conheceu o pecado, Deus o fez pecado por mim, para que nele eu fosse feito o quê? Justiça de Deus. Diga, eu fui feito justiça de Deus. Quantos creem que são justos? Então você não confessa para se tornar justo. Você confessa porque você sabe que já é. Então você pode se levantar e dizer, eu fui justificado pela fé. Muito pode pela eficácia a minha oração agora, porque eu sou justo. Veja, a confissão não é para você criar algo. A confissão é para aquilo que já é. A Bíblia diz que em Cristo nós somos nova criatura. Quantos creem que são nova criatura? Então você pode dizer, eu sou nova criação em Cristo. Eu não sou mais da velha criação. Eu não sou mais deste mundo. Eu sou nova criação. Você não está confessando para se tornar verdade. Você está confessando porque já é a verdade. E você está andando em linha com esta verdade. A verdade é aquilo que a palavra de Deus diz. Principalmente no Novo Testamento. É a realidade em Cristo Jesus. A verdade é Cristo. E a verdade é tudo aquilo que você é em Cristo. E que você tem porque recebeu de Cristo. Essa é que é a verdade. Não é o seu sentimento. Não é a sua opinião, nem é a sua percepção, nem é aquilo que a acusação fala na sua mente. É aquilo que está escrito. Quantos querem ser transformados nesses dias? Pois você não vai ser pelo seu esforço. Você vai ser crendo na verdade. É a verdade que nos transforma. Vamos orar ao Senhor, que nos dê revelação dessa palavra. Que o Espírito de Deus venha nos trazendo entendimento sobre isso. Eu sei que eu repeti a exaustão hoje essa frase, mas é porque eu quero que ela fique guardada na sua mente. Cristianismo é uma questão de crer. Se você crer certo, você vai ter comportamento certo. Mas atrás de todo pecado tem uma mentira. Mas nós andamos com base na verdade do Evangelho. Uma oração específica. Deus, muda-nos como igreja. Transforma-nos. Renova nossa mente com a verdade da tua palavra. Faz de nós novas pessoas. Oh Deus Santo, livra-nos das mentiras do inferno. Livra nossa mente de qualquer mentira que ainda persiste. Sim, Espírito de Deus, não confiamos na nossa própria obra, não confiamos no nosso próprio esforço para mudarmos a nós mesmos. Ó Deus, mas nós apenas descansamos em fé e nos enchemos da tua verdade. Ó Deus, porque quanto mais nós nos enchemos da verdade, mais somos libertos de toda a escravidão, mais experimentamos vitória sobre toda a mentira do inferno. Senhor, queremos contemplar a verdade. Ó Deus, olhar firmemente para a verdade. Ó Deus Santo, ajuda-nos a ter entendimento da tua palavra. Livra-nos, ó Deus, do espírito religioso. Livra-nos, Pai, da justiça própria, do mérito próprio. Dá-nos, ó Deus, conhecer o teu caráter, teu amor, a tua graça. Mas dá também, Senhor, que entendamos a tua verdade e andemos em linha com ela, para sermos transformados de glória em glória na sua própria imagem, em nome do Senhor Jesus. Pega sua mão para o Pai. Pai, eu oro nesta hora pelos teus filhos como igreja. Pai, esse que tem sido assediado por esse pecado especificamente, ó Deus, abre o entendimento dele hoje para a verdade, que ele possa ver a mentira que o diabo tem lançado na sua mente e experimente a libertação agora em nome de Jesus. Muda-lhe a mente, muda pela verdade. Espírito de Deus, aqueles que já têm perdido expectativa e esperança de mudança, mudança no cônjuge, mudança no casamento, mudança em si mesmo, aquele que tem olhado para o espelho e tem desistido de si mesmo, porque já tentou de todas as formas mudar-se e não consegue. Ó Deus, abre o olho dele, abre o entendimento, que ele possa ver que ele próprio não pode se mudar, homem nenhum pode se transformar, essa é obra exclusiva do Senhor. Mas enche fé no coração dele, ó Deus, para que em vez de olhar para si mesmo, ele olhe para o Senhor Jesus, o Cristo crucificado e ressurreto, que transforma as nossas vidas. Ó Espírito de Deus, que haja no nosso coração uma alegria de saber que aquele que começou em nós a boa obra, ele está trabalhando, ele está operando e ele vai completá-la até o dia de Cristo Jesus. Amém e amém. De mão erguida, repita comigo, diga: eu creio que a verdade de Deus está junto com a sua graça. Diga: eu ando na verdade, por isso eu sou liberto de toda a escravidão, do pecado, do mundo e do diabo. Diga: eu sou feito mais que vencedor. Diga: eu creio que toda mentira é removida pelo poder da verdade, do evangelho, da graça de Deus, porque a verdade de Deus vai transbordar em mim, em nome do Senhor Jesus.

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1: Senhor, se há mágoas em meu coração, cura, pois eu sinto que a decepção me feriu.

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3: Olá, pessoal, muito bem-vindo ao programa Batom e Bate-Papo Cast. Hoje nós vamos falar sobre uma capacitação realizada pela pastora Márcia na região sul do Brasil. Um tempo muito precioso, sabe, queridos? De alinhamento, ensino, comunhão e fortalecimento de líderes. E para compartilhar um pouco do que Deus fez nesses dias, nós vamos conversar com pastoras que participaram deste encontro e foram impactadas por tudo isso que elas viveram. Fique conosco.
4: Olá, eu sou a Tatiane Joslin, eu sou esposa do pastor Daniel, pastor da Igreja Renovo em Ponta Grossa, no Paraná. Hoje ele é supervisor da Vinha Renovo. Nós caminhamos com a Igreja Videira há mais de 10 anos e tem sido um bálsamo do Senhor na minha vida, no nosso ministério. Eu sempre falo que conectar com a Videira foi algo que abençoou a minha vida por inteiro, salvou o meu casamento, cuidou do nosso relacionamento como casal, nos trazendo instrução, reposicionando cada um dentro dos seus papéis. Então é uma bênção caminhar com a Videira. Estou muito feliz de estar aqui hoje.
5: Olá, eu sou a pastora Rosana Camilo, esposa do pastor Gilberto Camilo. Estamos hoje pastoreando a Vinha do Rio Grande do Sul, uma terra maravilhosa que o Senhor tem feito milagres ali. A princípio estávamos em São Paulo, estamos na Videira há 25 anos, desde o comecinho. Participamos, aí estamos vivenciando todo o crescimento, multiplicação da Igreja Videira no Brasil e no mundo também, né? E fazemos parte desse mover, dessa unção maravilhosa que o Senhor tem derramado sobre nós. Estamos ali na região sul do Brasil já há 7 anos. Tenho dois filhos, um deles mora em São Paulo, a Débora está comigo ali no Rio Grande do Sul. Sou avó também de 3 netos maravilhosos e temos ali o chamado e a missão de implantarmos o reino ali no estado do Rio Grande do Sul. E o Senhor tem feito maravilhas naquele lugar.
4: E esse ano nós tivemos o grande privilégio de ter uma capacitação com esposas de pastor lá na nossa região sul, foi em Gramado, com a pastora Márcia, e foi muito especial, porque eu sempre compartilho com a minha equipe de tudo aquilo que eu recebo, do privilégio de caminhar com a pastora Márcia, de receber tanta instrução, tanto ensino, tanta sabedoria, e eu pude levar a minha equipe para estar com ela esses dias, onde elas receberam uma palavra específica para a esposa de pastor. Eu não estava só com a esposa de pastor, mas esposa de obreiro e algumas irmãs que também são esposas de obreiros, de líderes, de exploradores que têm o chamado para pastorear. E foi uma bênção, assim, porque a pastora Márcia, ela trouxe uma palavra bem específica, direcionada, e elas estão acostumadas a receber um tipo de alimento, e ali ela trouxe um alimento mais sólido, mais específico, mas que é tão importante na vida da esposa do pastor, e abençoou tanto aquelas que já estão nessa posição, quanto aquelas que sonham em estar um dia ao lado do seu marido, como esposa de pastor, porque às vezes elas acham que existem crises que elas passam agora, que talvez desqualificam elas para andar, para ser esposa de pastor, para estar um dia cumprindo esse chamado. E a pastora Márcia abriu muito sobre isso, que muitas vezes todos nós vamos passar por crises, por questionamentos, e faz parte, mas a gente precisa permanecer.
5: Neste ano tivemos o privilégio de sermos anfitriãs da capacitação para esposas de pastores ali na região sul. Unimos os 3 estados com 4 pastores, esposas supervisores. Estiveram presentes ali 156 mulheres recebendo um treinamento diretamente ali da vida da pastora Márcia, que foi para nós impactante e importante esse período de treinamento com a pastora Márcia e a equipe. Pastora Valéria, pastora Dani estiveram presentes também, liberando sobre nós uma unção especial. Recebemos um treinamento, o Senhor realmente adestrou as nossas mãos para a obra. Estamos preparadas para a multiplicação que virá. Foi tremendo. Irmãs vieram dos 3 estados, né, sendo capacitadas ali pela pastora Márcia. Que privilégio poder receber e ter ali pela primeira vez ali no Rio Grande do Sul a presença da pastora Márcia conosco, liberando da sua unção, da sua vida, do seu conhecimento, da sua sabedoria. Que momento precioso vivemos ali nessa capacitação.
4: E foi um tempo de muito treinamento prático, mas também de muito alinhamento em relação à nossa visão. E eu achei assim muito especial, porque muitas vezes a gente se ocupa demais com muitas demandas, muitas coisas que faz parte do nosso ministério, que são importantes, mas a gente precisa estar com o nosso alvo bem focado, bem direcionado para o propósito da nossa missão, do nosso ministério, que é edificar a igreja. E a pastora Márcia trouxe muito sobre isso, sobre a importância da gente entender a nossa visão, assumir o nosso papel com ousadia, com coragem, se alinhar com o propósito de Deus e não se distrair, às vezes, com as demandas que nós temos. Então, foi um tempo muito bom de alinhamento na minha vida, na vida das irmãs que caminham comigo, das esposas de pastor. Quando a gente está com a nossa visão bem alinhada, a gente consegue trazer uma unidade muito importante para a equipe e que vai tocar em todas as áreas da vida da igreja. Então, a pastora Márcia, por exemplo, teve um dia que falou que algo que impactou muito as nossas vidas, porque nós estamos sempre envolvidos ali no ministério com crianças, claro, mas ela falou: irmãs, o maior objetivo nosso não é edificar o ministério infantil, mas é edificar a igreja. Nós trabalhamos com o ministério de crianças para edificação da igreja. Então essa é a nossa visão. E aquilo foi tão forte para nós, algo tão simples, né? Mas que foi tão forte para nós, porque a gente entendeu que, na verdade, a gente precisa ter essa visão ampliada. Nós fazemos parte de algo muito maior. Não é apenas ficar ali trabalhando com as crianças, mas isso faz parte da gente estar levantando uma geração que vai edificar a igreja, faz parte de uma obra maior. E, na verdade, quando a gente conecta com a videira, a gente vê que é maior do que a gente imagina, porque a gente está lá no interior do Paraná, numa igreja relativamente pequena, mas a gente caminha com muitas outras igrejas, tantas igrejas no mundo inteiro, todas no mesmo propósito de edificar a igreja e estabelecer o reino de Deus nessa terra, né?
5: Eu creio que a visão, ela tem que ser revista o tempo todo. Por quê? Porque se nós não treinarmos e retreinarmos e retreinarmos, a visão, ela se perde. Nós somos muitas cidades, muitas pessoas nas localidades. Então, quando a visão, ela não é reafirmada, quando ela não é falada, reensinado e mostrado a importância dela, a visão é fazer da maneira que tem que ser feito. Aquilo que nós recebemos como visão para trabalharmos com as crianças. Então, se nós deixarmos, a visão se perde. As pessoas reinventam, alinham de uma maneira errada, às vezes, que não é um alinhamento, é um desalinhamento, né? Começam a fazer coisas que não está proposto na visão, e o resultado para as crianças não vai ter o resultado que nós queremos. Porque o que nós queremos salvação, cura, transformação, Nós queremos que essa geração de crianças realmente seja adultos vencedores, que elas estão sendo treinadas desde a infância para serem adultos vencedores, para liderar. Então, se as líderes ou as pastoras perderem a visão como ela realmente tem que ser passada para as crianças, o resultado, nós não teremos o resultado e a próxima geração será comprometida. Então, na prática, a importância do treinamento e de alinhar a visão e trazer todo mundo, né, para um alinhamento do trabalho, nós estamos formando crianças desde a infância, né, formando discípulos desde a infância. Então, quando nós cumprimos realmente a visão, o trabalho, como ele tem que ser feito, com responsabilidade, unção, vida, passando a palavra viva para as crianças, a palavra escrita, como a pastora Márcia sempre nos ensina e prega, né? A palavra que transforma, é a palavra que vai gerar na vida delas. Então, realmente, para nós foi muito importante essa capacitação e esse treinamento para o alinhamento, novamente, de toda a visão. Então, as irmãs saíram, assim, bem equipadas, né? Passamos por toda a visão novamente, passamos por toda a nossa prática de ser igreja, fazer células de crianças, discipulado. Então, realmente foi um divisor de águas para nós, para esse alinhamento. É falar a mesma coisa e fazer a mesma coisa que teremos um resultado surpreendente para a multiplicação.
3: Daqui a pouco, continuaremos nossa conversa sobre a capacitação na região sul do Brasil e ouviremos testemunhos sobre esse tempo tão especial. Já voltamos.
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7: Então, eu acho que, na verdade, uma palavra que mais impactou, uma palavra que impactou muito a minha equipe, foi as mentiras que o diabo conta sobre a esposa de pastor. As mentiras que o diabo conta para ela. E a pastora Márcia falou algo que foi muito impactante, na verdade ela sempre fala sobre isso, que as mentiras, os dardos que o diabo lança sobre a nossa mente, não é na terceira pessoa, é na primeira pessoa, né? Você acha que é você que tá pensando nisso, mas na verdade é o diabo que tá lançando sobre você. Você não tem equipe, a sua equipe não é suficiente, as pessoas não te reconhecem, você não foi chamada para ser esposa de pastor, o seu marido casou com a pessoa errada. E foi muito impactante porque ela falou assim: irmãs, todas essas mentiras eu já acreditei. E aí a gente olhar pra pastora Márcia, né, uma mulher de Deus, tão usada, com um ministério gigante, reconhecendo isso, que ela teve que lutar contra essas mentiras. Então, isso foi algo que impactou a minha equipe, porque todas elas, em alguma dessas mentiras, estavam às vezes acreditando, já tinha pensado em alguma dessas coisas, e elas puderam realmente ter as vendas, as escamas dos seus olhos tiradas, para que elas pudessem realinhar o seu coração e entender, não, isso são mentiras que o diabo está lançando, perceber esses dardos inflamados do diabo, apagar, e saber, não, assim como um dia pastoras tão com ministérios tão relevantes, com obras tão prevalecentes, já passaram por esses desafios, esses questionamentos, eu também não estou assim no momento errado, em um lugar errado, mas são impedimentos do diabo, porque eu também tenho um ministério grande, o Senhor também me chamou para algo maior, e eu vou permanecer, eu vou apagar essas mentiras, e eu vou avançar, e eu vou conquistar. Então essa palavra foi uma palavra que impactou bastante a minha equipe, assim, nesse sentido, sabe? Eu acho que teve algo prático, assim, que a pastora Márcia falou sobre a equipe dela, que as pastoras que caminham com elas são excelentes, mas elas não nasceram prontas, elas foram geradas. Então as pessoas, elas chegam, e o trabalho do pastor é enxergar o potencial e é trabalhar, é desenvolver, é tirar aquilo que tá errado, é realinhar, é treinar. E às vezes a gente quer ter um grande ministério, uma grande equipe, mas que a equipe chegue pronta. E elas voltaram muito ativadas nesse sentido, de que eu vou valorizar a minha equipe. Até a pastora Valéria falou sobre isso. A minha equipe não é perfeita, mas ela é celestial. Deus me deu. E eu vou amar a minha equipe, eu vou treinar, eu vou investir nelas para que a gente possa ter uma equipe forte. Então, todas que estavam ali têm já a sua própria equipe, mas às vezes não assim como elas gostariam. Mas elas voltaram ali com esse senso de que não, Deus me deu essa equipe, eu vou amar a minha equipe, vou investir nelas e nós vamos edificar a igreja para o Senhor. Elas voltaram muito com esse senso assim de unidade, sabe? De não, o Senhor realinhou nossa visão e a gente vai amar e vai investir naquelas pessoas que o Senhor nos confiou. A pastora Márcia, na capacitação, falou muito sobre você ter uma visão ampliada em relação àquilo que você quer para multiplicação. Então, ela foi ensinando de maneira bem prática sobre como que você vai multiplicar a sua célula, se você quer ter discipulador, o que que você tem que fazer. Então, elas voltaram livre de distrações e focadas para tentar fazer um plano de ação para alcançar aquilo que elas estão sonhando. Então, se eu preciso multiplicar minha célula, eu preciso investir em irmãs, para que elas possam ir pro cursão, ir pro CTL, para que elas possam liderar. Aí sim, eu vou poder multiplicar minha célula. Se não, eu quero multiplicar minha célula, mas eu não invisto nas irmãs, eu não tenho líder em treinamento. Então, essa parte prática da capacitação foi muito legal também, porque elas voltaram focadas e sabendo perceber todos os ajustes necessários para poder multiplicar, para poder crescer. Se eu estou com meu discipulado e eu quero multiplicar meu discipulado, o que eu preciso fazer? Qual é o meu próximo passo? Porque às vezes, como eu falei no começo, a gente vai entrando naquele piloto automático de vou fazer a célula, vou pro encontro, vou pro Domingo Kids, e esquece de parar e olhar para cada pessoa que caminha com você, para os seus alvos, como eu vou atingir o meu alvo. Então essa parte prática foi muito especial também, que elas voltaram focadas e sabendo o que fazer para alcançar o alvo que Deus tem colocado no coração delas. Uma coisa muito joia que a pastora Márcia também falou foi o paradigma do fazer e do gerar. Porque muitas vezes, para gerar, a gente tem que fazer. Mas o nosso alvo não é só fazer, é fazer para o gerar. Então, a gente tem que trabalhar com os dois, com muita sabedoria e unidade, na mesma visão. Então, para eu gerar, eu vou fazer coisas, mas não por fazer. Eu não vou fazer um chá por fazer, um café por fazer, uma reunião com mulheres por fazer. Mas eu vou fazer aquilo que está na base da construção do gerar. Se eu quero gerar líderes, opa, vou fazer algo para ganhar mais mulheres, para alcançar o coração das mulheres, para trazê-las mais perto de mim, para despertar nelas o desejo de liderar crianças. Vou colocá-las no encontro, ajudar o meu marido nisso também, que às vezes é algo que a gente se distrai e esquece. Vou trazê-la para perto, vou mostrar para ela o quanto trabalho com crianças é maravilhoso, colocá-la no cursão, para que depois ela possa chegar no CTL e possa se tornar uma líder. Então, faz parte o fazer, mas desde que seja focado no gerar. É aquela questão que a gente sempre fala do preparo do quarto da criança, né? Eu preparo todo o quartinho, mas não faz sentido se o bebê nunca nasce. Então eu preparo todo o quarto, o bercinho, o enxoval, as roupinhas, esperando que o bebê nasça. Então, nesse mesmo sentido, eu estou preparando todo o território para que a multiplicação aconteça. Então, às vezes a gente ora por multiplicação, eu vou multiplicar, eu vou liderar, eu vou levantar líderes, eu vou levantar, vou multiplicar mais células, mas eu não faço nada para gerar mais líder. Então, as coisas não acontecem assim. Eu preciso ter um planejamento e de forma prática também orar nesse sentido, mas orar de forma certa. Eu vou orar por mais líderes. O que eu preciso agora para ter mais discipuladoras? Preciso ter mais células. Então, vamos ter mais células por hora. Nesse sentido, foi muito legal também.
8: A capacitação, ela foi muito impactante para nós. Foi realmente um divisor de águas, porque o nosso maior desafio ali no sul, na região do Rio Grande do Sul, eram as portas das escolas fechadas para que pudéssemos entrar com o evangelho. O estado muito fechado, quando chegávamos ali propondo, né, o trabalho, o projeto, ouvimos não, não, não por muitos anos. E esse treinamento, inclusive a pastora Márcia, antes ela me perguntou qual era o nosso maior desafio ali no sul. Eu falei, pastora, a abertura, as portas abertas ali nas instituições, nas escolas, queremos entrar. sabemos da importância de entrar, o alcance que vamos ter ali com as crianças para pregarmos o evangelho para elas. E a pastora Márcia então direcionou e a pastora Valéria veio com um treinamento, né, que impactou assim todas nós que estávamos ali. E além do treinamento, a unção liberada. Antes da capacitação, nós tínhamos 20 instituições na Vinha e duas na minha igreja local. Hoje nós somos mais de 60 instituições na Vinha e mais de 7 na igreja local. Já somamos quase 2 mil crianças somente nas instituições. As portas se abriram de uma maneira poderosa. Pastora Valéria ministrou sobre como abordar, né, os coordenadores, diretores, o que falar, o que não falar. Também ela falou sobre a sabedoria e a prudência ao realizarmos o trabalho. Então, esta ministração trouxe para nós uma capacitação extraordinária. As irmãs foram desafiadas a realmente ultrapassar os nãos que já tínhamos, né, recebido, né, e com ousadia entrarmos novamente, batermos na porta, né, falarmos com os coordenadores, e as portas estão se abrindo. Eu creio que é só o começo daquilo que o Senhor tem para nós. É lindo de ver as crianças ali. Nós temos orfanatos, temos creches, temos escolas onde as portas foram abertas, hospitais também, onde nós já entramos para poder pregar o evangelho. E esse treinamento foi para nós assim fundamental, né, para esta

0: trabalho ali, o do que é o trabalho ali nas escolas, a importância de abordar essas crianças que muitas vezes elas não vêm à igreja, não estão na igreja, não vêm à célula, não estão na célula, mas estão ali nas escolas, nas instituições. Eu costumo dizer para as irmãs, nunca diga, né? Na verdade é o que nós dizemos aqui no nosso trabalho com crianças, nunca diga que não tem criança. Tem uma escola? Tem criança. Tem um orfanato? Tem criança. Né? Então nós temos que ir e entrar, e o Senhor, através desse treinamento, dessa capacitação, né, nos abriu o entendimento, alinhou a maneira de nós trabalharmos, abordarmos, né, com sabedoria e prudência, e as portas estão se abrindo. E eu creio que é só o começo daquilo que o Senhor tem para nós nesse tempo. É precioso.
1: Então eu acho que essa questão mesmo de você aprender a olhar o seu relatório, perceber o que está faltando para atingir o alvo final, para que você possa alcançar aquilo que Deus tem colocado no seu coração, isso foi algo que é tão simples, está no nosso manual, né? Como avaliar o relatório, o que fazer com ele, mas muitas vezes a gente se distrai. Acho que isso foi uma mudança, assim, um divisor de águas, assim, na nossa igreja, quando nós voltamos à capacitação, de alinhar tudo aquilo que nós temos, todos os nossos dados, entender onde nós estamos e saber de forma prática atuar para que a gente possa atingir esse crescimento, essa multiplicação, que é o que Deus plantou no nosso coração para esse ano. Outra instrução muito legal que a pastora Márcia deu, que nós aplicamos e foi muito especial, foi sobre a gente valorizar o anfitrião da célula. Então ela até nos deu assim a instrução para a gente orar por eles, convidá-lo às vezes para alguma capacitação, dar um óleo de unção para eles, que nós fizemos isso. E foi tão especial, e ela falou, eu lembro certinho, de certa forma o anfitrião também lidera, faz parte da liderança daquela célula. E aí nós trouxemos para perto as pessoas que recebem as casas, valorizamos, nós fizemos uma capacitação, convidamos as irmãs que recebem as células para estar conosco, as anfitriãs, demos o óleo para elas. E elas se sentiram tão amadas, tão valorizadas. Muitas que às vezes não recebiam a célula toda semana, agora tiveram mais encargo. Não, agora eu entendi o meu papel, vou receber com mais excelência. Isso foi algo prático também, mas bem legal, que mudou assim o ambiente das células.
0: Nós estamos no ano da multiplicação. Cremos na bênção do liberar da unção que escorre sobre as nossas vidas, né? Vem lá do céu, do Senhor, que Ele é a fonte de todas as coisas. Pois pastora Márcia, nossa discipuladora amada, né, há um óleo tremendo escorrendo sobre a vida dela. Essa capacitação para nós foi muito especial, porque nós tivemos ali a presença da pastora Márcia pela primeira vez, né, ali no Rio Grande do Sul conosco, e o treinamento, a disposição dela em treinar pessoalmente, né, um grupo de irmãs, um grupo de pastoras que ali estavam, 150 mulheres mais ou menos, né, e a disposição, o encargo da pastora Márcia em treinar toda essa equipe, adestrar as nossas mãos, liberar a unção para a multiplicação. No meu ministério pessoal, na minha vida pessoal, né, como resultado dessa capacitação, eu saí muito motivada a treinar também, né? Então, nós temos ali mais de 60 líderes em treinamento que são frutos do nosso documentário de 25 anos. Nós fizemos um apelo ali ao finalizar o vídeo do documentário de 25 anos e mais de 60 mulheres disseram sim ao Ministério Radicais Kids. E como estamos no ano de multiplicação, eu saí dessa capacitação com a pastora Márcia muito motivada a treinar. Eu já fiz 4 treinamentos só com LTs e eu estabeleci ali na igreja local um projeto para elas, que é o projeto ID. Não é o projeto ID dos nossos juvenis na transição de juvenis para a rede de jovens, mas é um projeto ID para as nossas líderes em treinamento. Treiná-las, capacitá-las e enviá-las. Enviar para abrir uma célula paralela, para uma célula nas escolas, nas instituições. E depois desses treinamentos, nós estamos colhendo abundantemente. Muitas LTs que estavam ali no forninho, né? Saíram do forninho e disseram, pastor, estou aqui, quero liderar, vou liderar. E estão abrindo células. Irmãos, nós estamos abrindo muitas células. As células que talvez demoraria alguns meses.

0: vezes para serem abertas, né? Aguardando uma multiplicação de uma célula da maneira formal, vamos dizer assim. Elas estão muito motivadas, abrindo células, procurando anfitriões, sendo as próprias anfitriãs, né? E abrindo e evangelizando crianças. E a nossa colheita, né? Hoje nós estamos finalizando com quase 8 mil crianças na rede Radicais Kids na Vinha do Rio Grande do Sul. Esse projeto eu expandi para todas as pastoras que andam comigo na Vinha, o projeto IDE das Líderes em Treinamento. E realmente, após essa capacitação, as irmãs saíram dali muito motivadas a se multiplicarem e ganharem crianças. Então, foi poderosíssima essa capacitação para nós, nos abriu a visão, né, no, nos enviou realmente debaixo de uma unção poderosa. E creio que esse é só o começo, como eu disse, né? E de 7 mil nós vamos para 15 mil, para 30 mil, e vamos ganhar aquele estado para o Senhor Jesus, em nome de Jesus.
1: É impressionante como conhecimento nos faz, nos capacita para ampliar nossa visão e para agir com muito mais sabedoria, de maneira certa, objetiva. A gente acaba, quanto mais capacitado você está, menos você erra. E é um privilégio tão grande poder ter um tempo onde a pastora Márcia investiu nas nossas vidas, trouxe algo específico no nosso coração. Então, realmente é um grande privilégio participar desse tipo de coisa, de conferência, de capacitação, de imersão, ser bombardeado de informação, mas não só uma informação solta, mas um conhecimento mesmo que agrega sabedoria, faz a gente acertar o alvo, não ficar gastando as nossas flechas. E esse ano é um ano da multiplicação, eu creio que o Senhor nos unge para. Eu sempre falo sobre isso com a minha equipe. A unção de Deus, ela é liberada para nós para um grande propósito. Se existe uma grande conquista, se existe um grande propósito, que é a multiplicação fala de algo grande. Então eu creio que existe uma grande unção liberada para nós também. Por isso que esse ano nós estamos experimentando de muita unção, muita vida de Deus, muita revelação do alto, porque existe um grande propósito. Por isso que a gente não pode desperdiçar, como a pastora Márcia fala. Nós não estamos apenas transferindo um conhecimento, nós estamos transferindo o espírito. Então a gente precisa se apropriar de tudo aquilo que nós estamos recebendo para que a gente possa atingir esse grande alvo da multiplicação esse ano. Então você que está participando hoje, assistindo esse programa, não desperdice as suas oportunidades. Você que tem a oportunidade de participar de um discipulado, de uma capacitação, de uma imersão ou de uma conferência, não desperdice isso, porque é um tempo oportuno para que Deus possa aperfeiçoar o seu coração, para que você possa receber conhecimento, sabedoria. A Bíblia diz que o tolo despreza sabedoria, despreza conhecimento. Então não seja tola, seja sábia, receba. Busque todas as oportunidades, aproveite todas as oportunidades para você receber muito conhecimento e receber esse espírito, essa unção que você tem a oportunidade de receber para que você possa alcançar uma grande multiplicação na sua vida.
0: O Senhor nos deu uma palavra quando fomos enviados para o Rio Grande do Sul. O pastor Gilberto recebeu uma palavra que o Senhor diz: vocês se multiplicarão e prosperarão na terra, diz o Senhor, decreto do Eterno. Esta palavra, ela está no nosso coração viva. Enfrentamos muitos gigantes ali. Enfrentamos enchentes, enfrentamos desmoronamentos, enfrentamos muitas circunstâncias difíceis. Mas a palavra profética, liberada pelo Senhor na nossa vida, ela permanece viva. Cremos que o decreto do Eterno é Ele quem vale, é a palavra do Eterno. A palavra do Eterno diz: vocês se multiplicarão e prosperarão na terra. Esse ano é um ano de multiplicação. Estamos firmados no Senhor, na palavra que o Senhor nos deu, porque tudo vem dEle. A unção é dEle, é Ele quem nos adestra, Ele que nos prepara, é Ele quem realiza todas as coisas, é Ele quem dá o crescimento. Nós só precisamos crer. Então, crer na palavra do Senhor é todo diferencial para fazermos a obra. Se o Senhor falou que nós vamos multiplicar e prosperar, e é um decreto do Eterno, está feito, está firmado. Nós somos vasos, estamos aqui para receber da unção do Senhor, da capacitação do Senhor, e cremos que até dezembro vivenciaremos ainda uma grande multiplicação e um grande mover no nosso meio.
2: É realmente é uma alegria compartilhar com você um pouco do que Deus realizou através dessa capacitação na região sul. Cremos que os frutos deste tempo continuarão sendo vistos em muitas vidas, nas igrejas, nas cidades. Obrigada pela sua companhia. Na próxima semana estaremos juntos em mais um Batom e Bate-Papo Cast. E Deus abençoe você.

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4: Pastor Rigonato, uma dúvida teológica que não consigo responder. Meu nome é Kleber e eu gostaria de saber, se Jesus é perfeito, por que ele precisou sofrer para ser aperfeiçoado? A Bíblia diz que ele aprendeu do que sofreu, mas se era perfeito, qual seria a necessidade de sofrer, pastor?
5: Sim, Hebreus diz isso, né? Que ele aprendeu pelas coisas que obedeceu. Olha, Deus é Deus, mas Deus nunca tinha sido homem. E Deus se fez homem. Quando o diabo causou a tragédia da queda, Deus planejou fazer algo infinitamente melhor. Agora, se o diabo entrou em cena para causar a desgraça da queda, Deus falou, não, eu vou entrar em cena também. Vamos ver quem joga melhor. Aí Deus se fez homem, em Cristo Jesus, por

0: nascimento legítimo, porque o Salmo 115, versículo 16, diz assim: que os céus são de Deus, mas a terra é do homem. Ou seja, é legítimo Deus agir no céu e é legítimo o homem agir na terra. Agora, o homem tem que nascer por mulher para ter a legitimidade de atuação na terra. O diabo não era homem nem filho do homem e usurpou do corpo da serpente e trouxe o engano. Agora, Deus vai fazer de maneira perfeita. Eu digo quanto à justiça. Ele exerceu justiça se fazendo homem, nascendo por nascimento de mulher. Essa é a porta legítima. É o que ele fala no Evangelho de João, capítulo 10. Agora, Deus nunca tinha sido homem. Ele aprendeu a ser homem sendo homem. Desta forma, ele responde à acusação de Jó, que falou para Deus: o senhor não sabe o que é ser homem e estar por detrás das órbitas oculares. Deus respondeu a essa acusação deitando na mesa da dissecação humana, se tornando homem. Agora, é um processo de aperfeiçoamento. Jesus, ele cresceu. Quando que ele teve noção? Bom, eu não sei exatamente quando ele teve noção que ele tinha vindo de Deus, que ele era o próprio filho de Deus encarnado. Mas quando ele tinha 12, a certeza, porque em Lucas, capítulo 2, diz que ele sabia que ele estava ali para cuidar das coisas da casa do pai, as quais ele veio para esse propósito. Agora, aprender. Por que Deus, sabendo tudo, ele teve que aprender? Porque ele agora se despiu da divindade e se revestiu de humanidade. Só a maneira de aplicar. Mas Deus sabe fazer isso. Para Deus nada é impossível. E ele aprendeu a ser homem sendo homem. Isso é maravilhoso. Dessa maneira, a pergunta, né? Se Jesus era perfeito, como é que ele teve que ser aperfeiçoado? É porque era um processo de resposta. A designação de Jesus como filho de Deus, ela se deu na ressurreição, porque os demônios diziam: ele é o filho de Deus, o Senhor o repreendia, porque dispensacionalmente, no espaço-tempo, Deus percorreria um processo temporal. Deus, que é onipresente, ele é atemporal, ele se sujeita ao tempo, para no devido, no momento adequado e no tempo devido, ele se designasse como filho de Deus. Ele seria efetivamente filho de Deus agora e filho do homem, com a vitória da cruz, entrando na morte, saindo dela, ressurreto, glorificado, primícias do que dormem.
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2: Olá, ouvinte. A inteligência artificial está transformando a medicina, mas a maior reflexão talvez não seja sobre a tecnologia, e sim sobre o que acontece dentro dos consultórios. Cada vez mais pacientes relatam consultas rápidas, centradas em exames e no computador, com menos escuta, menos exame físico e menos contato humano. É claro que isso também reflete um sistema sobrecarregado, com excesso de burocracia, pressão por produtividade e pouco tempo para cada atendimento. A IA consegue analisar grandes volumes de dados e auxiliar no diagnóstico, mas não substitui a capacidade de perceber o medo, ansiedade ou sofrimento de quem está à sua frente. O futuro da medicina não depende apenas do avanço das máquinas, mas da preservação daquilo que sempre diferenciou o médico: a escuta, o vínculo e a humanidade. A tecnologia deve ser uma aliada, não substituto da relação entre médico e paciente. Eu sou a doutora Aline Salim para a Vinha FM.
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2: Pergunto a você, Faraó recebeu o juízo de Deus, sim ou não? Ixi, as pragas foram feias. Mas ele arrependeu? Várias vezes, só que não era genuíno o arrependimento. Ele só queria se livrar do tormento. Mandou uma praga de sapo. Tá bom, eu reconheço que eu errei. Tira o sapo, que eu vou deixar vocês irem. O sapo ia embora e ele falava, não é bem assim não. Mudava de ideia, arrependimento não era genuíno. Aí daqui a pouco, vem a praga de piolhos. Não aguento mais piolho, ora, tira a praga, eu deixo vocês irem. Tirava o piolho, ele não mudava de vida. Esse faraó não está na sua casa às vezes, um parente seu, um amigo? Na hora que o pau quebra, ele vem para a igreja. Não, pelo amor de Deus, Senhor, me ajuda. Na hora que a praga vai embora, ele continua na igreja? Ele some também. Ele vive de praga em praga. Quando você vê ele aqui, você fala, que praga que pegou ele agora? Qual foi a praga que chegou na vida dele esses dias? Porque ele só vem o dia que tem praga. Porque nós ficamos pensando que essa praga é que vai levar ele ao arrependimento. Não, a praga é só, ele só vem aqui para tentar acalmar a ira de Deus na cabeça dele, para Deus deixar ele em paz mais um tempo. Não, o arrependimento verdadeiro é mudança de crença. E você só pode mudar a sua crença se você conhecer a graça e o amor de Deus por você. Porque é a bondade de Deus que nos leva ao arrependimento. A graça e a verdade caminham juntas. Cristo é tanto a graça, como também Cristo é a verdade. Então, conhecer a graça é importante, mas não é suficiente. Você precisa de conhecer a graça e também conhecer a verdade. Mas não fique pensando que o que equilibra a graça é a lei. Não é a lei. A lei não equilibra a graça. O que equilibra a graça é o conhecimento da verdade. Amém? Temos que entender que Cristo é tanto a graça quanto a verdade. Jesus falou para os fariseus que eles tinham que conhecer a verdade. Eles conheciam a lei, mas eles tinham que conhecer a verdade se quisessem ser libertos. Então, há muitos que hoje em dia ainda querem viver de acordo com o preceito da lei. E eles ficam pensando que a lei é a verdade. E eles ensinam os mandamentos da lei como se fosse a verdade. Mas a verdade vem sempre acompanhada da graça, está me ouvindo? Verdade que não vem acompanhada da graça, talvez seja apenas legalismo moralista. E existem muitos tipos de legalistas, às vezes, no nosso meio. E eu vou te falar uma frase aqui, que você precisa saber a hora de usá-la, mas eu creio que essa é uma das horas. Tudo é puro aos puros. Mas para aquele cujos olhos são maus, não tem nada bom. Está me ouvindo o que eu estou dizendo? Tudo é puro aos puros. Então nós podemos chegar aqui na frente e pular diante de Deus e ser puro. E podemos chegar também aqui e pular e ser muito mal. Não é a coisa em si o problema. É o olho de quem olha. É o coração de quem vê. Esse é que é o problema. Mas se você ainda tem esse resquício legalista, e você acha que o que caracteriza o crente é essa roupa estranha. Sim, porque algum tempo atrás crente era uma figura meio exótica, não é verdade? Ele vestia uma roupa que ninguém vestia, né? As irmãs tinham um cabelo que ninguém tinha. Eu gosto muito de cabelo longo, mas cabelo que vai até na canela é um exagero. Aí como ninguém aguenta, elas se enrolam e penduram em cima da cabeça. O que adianta ter o cabelo longo se você não pode usar o cabelo solto? Porque o cabelo é grande demais, não dá para usar solto. Entende? Não podia depilar a perna. Eu reconheço que é de Deus mesmo, é natural ficar com a perna peluda. Assim como é natural para o homem ter barba, mas convenhamos, fazer a barba é bom. Usar desodorante é saudável, na minha opinião. Você está rindo, mas alguns anos atrás, crente não usava desodorante, não usava perfume. Isso tudo produziu escândalo. Aí você fala, a igreja ficou mais mundana. Ficou mais mundana porque está usando perfuminho. É melhor usá-lo. Entende? É preciso ter olhos bons, encarar com simplicidade as coisas. Agora, pode ser que o seu filho queira brincar de festa caipira numa casa que é idólatra, e lá eles querem fazer um culto para São João. Eu falo isso porque eu fui criado numa casa assim. Na minha casa, todo ano tinha um bambu bem grande, tinha a bandeira de São João com o cordeirinho na mão e cheio de enfeites. Aí no dia 24, na véspera, né, do dia realmente, que é 25, nós tinha missa lá em casa, rezava o terço, acendia vela, depois erguia a bandeira, soltava os fogos, acendia a fogueira e nós íamos comer bolo de arroz. Eu adorava tudo isso, mas eu não entendia o que estava acontecendo. Mas era uma festa idólatra. Quando a minha avó se converteu, nós paramos com isso lá em casa, entende? Mas nós não paramos de comer as coisas. Ela continuou fazendo aquelas comidas todas que a gente comia nesse dia. Entende o que eu estou dizendo? Quantos estão compreendendo o que eu estou falando? Tem muita coisa que nós fazemos, o ímpio faz também. Mas é diferente a maneira como eles fazem da maneira como nós fazemos. E acredite, quando ele está lá e ele vem aqui, ele percebe a diferença. Percebe ou não percebe, irmão? Percebe. A graça caminha com a verdade. E o primeiro princípio, eu já repeti várias vezes, quero que você grave. Todo comportamento é baseado numa crença. Se você crê errado, você vai ter comportamento errado. Não adianta você tentar mudar o comportamento sem primeiro descobrir qual é a crença que o apoia. Qual que é a crença, a ideia que está servindo de base para ele. É preciso corrigir. Se não corrigir isso, não vai adiantar. Segundo, atrás de todo pecado tem uma mentira que você acredita. É um corolário da verdade. Entende? Atrás de todo pecado existe uma mentira que baseia aquele pecado. Então, o grande desafio é descobrir qual é essa mentira. Pastor, que tipo de mentira pode basear ou levar alguém a cometer pecado? Várias. Coloquei aqui pelo menos duas ou três. Primeira mentira, muito comum, as pessoas dizem para si mesmas antes de pecar: Deus sabe que eu sou assim, Deus sabe que eu sou desse jeito. Isso é muito comum com relação aos instintos sexuais. Ah, Deus sabe que eu sou muito, muito tendente para o sexo. Muito comum falarem isso com relação a temperamento. Deus sabe que eu sou assim, meu pai era assim, meu avô era assim, eu sou de família espanhola, nosso sangue não é normal. Entende? Então por isso todo mundo tem que entender na hora que eu estouro mesmo. Porque Deus sabe que eu sou assim, mas isso é mentira, você não é assim, Deus não criou você para ser assim, isso é um engano do diabo. E se você se tornou assim, você agora se converteu para Jesus fazer você ficar diferente. Essa é que é a verdade. Você próprio não vai fazer, mas ele faz. Uma outra mentira muito comum: ah, depois é só pedir perdão. Ah, depois a gente só confessa. Não, o pastor está falando agora da graça. Você está entendendo a graça? É que Deus agora não perde a paciência, não. É o seguinte, pode fazer o que você quiser. Veja, isso é mentira. Você está fazendo mau uso da graça de Deus. A graça não é provisão para o pecado. A graça é provisão para santidade. Não para derrota, mas para vitória. Uma outra mentira muito comum: Deus conhece o meu coração. Deus sabe que a minha intenção é boa. Eu sei, mas você roubou, né, Robin Hood? Você roubou. Ah, mas a minha intenção era boa. Então, Robin Hood também era ladrão, que tinha uma boa intenção, mas era ladrão. Entende? Não fique tentando dizer que os meios, né, os fins vão justificar os meios. Se você está querendo fazer supostamente o melhor, vale qualquer coisa. Não vale. Isso é mentira também. Mentiras que às vezes estão por detrás de pecados. Outra mentira muito comum que o diabo põe na mente das pessoas: todo mundo faz isso. Pastor Luiz fala lá na frente, fala, mas ele não me engana, não. Ele também é igualzinho a gente. Aí usa essa mentira apenas para justificar um comportamento equivocado, com a ideia de que se a maioria faz, então estamos bem. Entendeu? Olha, todo mundo que eu conheço faz isso. Todo mundo que eu conheço age assim. Então não é possível que tá todo mundo errado. Já ouviu essa conversa? Eu falei, não só é possível, quanto provavelmente essa é a verdade. Estão errados. Entende? A maioria escolheu Barrabás. A maioria estava certa? A maioria falou, liberta Barrabás e crucifica o outro. Eles estavam certos? Estavam não, estava errado. Então essa coisa de dizer que a voz do povo é a voz de Deus, não é. A voz do povo, ele está dizendo, a voz da maioria deve ser a vontade de Deus. Não é. Isso é aqueles tipos de axiomas que a gente ouve tanto na vida que fica acreditando que é verdade, mas é mentira. E se você crer numa mentira, mentiras vão produzir comportamentos pecaminosos na sua vida. Terceiro, toda mudança tem que começar na mente. Não adianta tentar começar mudança no hábito, tentando mudar o comportamento em si. Não, primeiro tem que mudar o conceito que está errado. Romanos capítulo 12, verso 2 diz: e não vos conformeis com este século, mas transformai-vos pela renovação da vossa mente. Você é transformado quando a sua mente é renovada. Tem um ditado que é verdadeiro, diz o seguinte: semeie um pensamento e você vai colher um ato. Semeie um ato e você vai colher um hábito. Semeie um hábito e você vai colher um caráter. Semeie um caráter e você vai definir o seu destino. Isso é verdade. Mas observa como tudo começa. Semeie um pensamento. Tudo começa com pensamento. Pensar corretamente. É o pensamento correto que vai gerar um ato correto, que por sua vez vai gerar um hábito correto, que então como resultado vai produzir um caráter correto. Tentar mudar todas as outras coisas sem mudar o pensamento não vai ter resultado nenhum. Quarto, mudar a mente é mudar as crenças. Procure descobrir qual é a mentira que está baseando o comportamento que parece que persegue você, aquele pecado que te assedia e não te larga. Procure descobrir qual é a mentira, então passe a confessar a verdade a respeito que a palavra de Deus diz daquilo. Entende? Se você crer na verdade, inevitavelmente você vai se comportar de acordo com ela. É inevitável, mas muitos de nós simplesmente deixamos de confrontar. Deixamos de pensar nos nossos comportamentos, avaliar nossa conduta. Sim, o termo bíblico para mudança de mente é arrependimento. Essa é a expressão bíblica para mudança de mente. É interessante que a palavra arrependimento na Bíblia, no original grego, é metanoia, que significa mudança de mente. Mudança de mente. Eu sei que você sempre está pensando que arrependimento está ligado com o comportamento. Eu tenho que me arrepender do que eu fiz. Isso tem o seu lugar, mas não é esse o sentido bíblico realmente. Na Bíblia, você se arrepende do que você crê. É diferente. Olha o que a palavra de Deus diz lá em Hebreus. Hebreus capítulo 6, verso 1. Por isso, pondo de parte os princípios elementares da doutrina de Cristo, deixemo-nos levar para o que é perfeito, não lançando de novo a base. Qual base? Olha a expressão bíblica: arrependimento de obras mortas. O que são obras mortas? Você tem que se arrepender. Você fica achando que obras mortas é sinônimo de pecado, né? Então eu tenho que arrepender de adultério, eu tenho que arrepender de roubo, eu tenho que arrepender da mentira, da impureza. Não, obras mortas não é necessariamente esse tipo de pecado. Sabe o que é obras mortas? É aquilo que você fazia antes com o intuito de ser salvo. Entendeu o que eu estou dizendo? Obras mortas é o que você praticava antes tentando agradar a Deus. Olha, o autor de Hebreus diz: obra morta. Você antes gostava de dar esmola, sopão para os pobres, não é? Você gostava de ajudar quem precisava, você acendia suas velas lá para as almas, fazia suas festas para os santos. Você fazia isso com a intenção de desagradar a Deus? Não! Você achava que estava agradando a Deus. Mas a Bíblia diz que isso é obra morta. Você tem que se arrepender delas. Tem que se arrepender de tentar se justificar pelo seu mérito. Tem que se arrepender de acreditar que se você fosse bonzinho o suficiente, você entraria no céu. A Bíblia diz: tem que haver arrependimento dessas coisas. Em outras palavras, tem que arrepender das crenças erradas que você tinha. Agora, mesmo depois de convertidos, nós temos que continuar esse processo de renovação da mente. Por quê? Porque ainda continua existindo crenças erradas, crenças equivocadas. Pastor, como é que eu percebo que tem uma crença equivocada? Quando existe algo na sua vida que é intermitente, ele não desaparece, o tempo inteiro ele volta. É porque tem uma crença que está alimentando ele. Às vezes a crença é básica, muito elementar, por exemplo. Você pode acreditar, por exemplo, não consigo vencer. É uma crença. Ninguém consegue vencer esse pecado. É uma crença. Nunca vi ninguém que fizesse isso que mudasse de vida. É uma crença. Essas crenças vão fazer com que o pecado continue na sua vida. E o diabo procura te convencer delas. Para você não tem jeito não, é assim mesmo que você é, vai ter que ser assim até morrer. É uma crença, isso é mentira. Você pode ser transformado de glória em glória, como nós ensinamos aqui há 2 semanas atrás. Basta que você contemple o Senhor, você é transformado de glória em glória. É preciso renovar a mente. Sexto, mudança de comportamento é o resultado do arrependimento. Porque o arrependimento é mudança de mente. Uma vez que você muda a mente, o resultado vai ser mudança de comportamento. E por último, para sabermos em que uma pessoa crê, basta observarmos suas palavras, mas também observarmos as suas obras. Por quê? Se você crê, você pratica. Se você diz que crê, mas não pratica, está mentindo, você não crê coisa nenhuma. Ah, eu creio no dízimo, você não é dizimista, então você não crê. Entende? Se você diz, eu creio em Cristo, você crê em Cristo, mas a sua vida é uma vida baseada em outras coisas, então é mentira, você não crê coisa nenhuma. Então, segundo a Bíblia, quando nós cremos, essa fé se torna uma prática e produz resultado prático. Agora, é muito importante também que você tenha as palavras certas. Por quê? Porque quando você tem a palavra certa, as palavras programam a sua mente. Eu creio muito no poder da confissão da palavra. Mas eu preciso dizer para você que tipo de confissão eu creio. Porque não é exatamente a confissão que esse pessoal da nova era acredita. Então tem o pessoal aí da lei da atração, que eles falam que se você confessar o dia inteiro, vai acontecer. Eu atraio riqueza, eu atraio bons fluidos, eu atraio pessoas boas, o universo está conspirando em meu favor. Então, eu até comecei a ler o livro, fiquei curioso saber o que é que ensinava, mas é essa bobagem de sempre, de achar que as nossas palavras têm poder. Nossas palavras não têm poder, que tem poder é a palavra de Deus. A palavra de Deus na sua boca tem poder. Segunda coisa com relação à confissão, você precisa entender. Confissões não criam uma realidade. Confissões fortalecem a verdade. Entendeu o que eu estou dizendo? Por exemplo, não adianta eu confessar o dia inteiro que eu sou bom. Eu sou bom, eu sou bom, já falei, eu falei 10 vezes, sou bom, sou bom, sou bom, sou bom. Não resolve. Se você não é, para que você está falando isso? Você tem que descobrir o que a Bíblia diz que você é. É isso que é importante. Porque a verdade não é o que você vê. A verdade não é o que você sente. A verdade não é o que sua mulher fala para você. Nem é o que seu pai, sua mãe já falaram para você necessariamente. A verdade é aquilo que a palavra de Deus diz. Se a palavra de Deus diz que eu sou algo, então eu sou aquilo. Por exemplo, a Bíblia diz que eu sou justo. Quantos creem que são justos aqui? Por que você crê que é justo? Porque aquele que não conheceu o pecado, Deus o fez pecado por mim, para que nele eu fosse feito o quê? Justiça de Deus. Diga, eu fui feito justiça de Deus. Quantos creem que são justos? Então você não confessa para se tornar justo. Você confessa porque você sabe que já é. Então você pode se levantar e dizer, eu fui justificado pela fé. Muito pode pela eficácia a minha oração agora, porque eu sou justo. Veja, a confissão não é para você criar algo. A confissão é para aquilo que já é. A Bíblia diz que em Cristo nós somos nova criatura. Quantos creem que são nova criatura? Então você pode dizer, eu sou nova criação em Cristo. Eu não sou mais da velha criação. Eu não sou mais deste mundo. Eu sou nova criação. Você não está confessando para se tornar verdade. Você está confessando porque já é a verdade. E você está andando em linha com esta verdade. A verdade é aquilo que a palavra de Deus diz. Principalmente no Novo Testamento. é a realidade em Cristo Jesus. A verdade é Cristo. E a verdade é tudo aquilo que você é em Cristo. E que você tem porque recebeu de Cristo. Essa é que é a verdade. Não é o seu sentimento. Não é a sua opinião. Nem é a sua percepção. Nem é aquilo que a acusação fala na sua mente. É aquilo que está escrito. Quantos querem ser transformados nesses dias? Pois você não vai ser pelo seu esforço. Você vai ser crendo na verdade. É a verdade que nos transforma. Vamos orar ao Senhor. Que nos dê revelação dessa palavra. Que o Espírito de Deus venha nos trazendo entendimento sobre isso. Eu sei que eu repeti a exaustão hoje essa frase. Mas é porque eu quero que ela fique guardada na sua mente. Cristianismo é uma questão de crer. Se você crer certo, você vai ter comportamento certo. Mas atrás de todo pecado tem uma mentira. Mas nós andamos com base na verdade do Evangelho. Uma oração específica. Deus, muda-nos como igreja. Transforma-nos. Renova nossa mente com a verdade da tua palavra. Faz de nós novas pessoas. Ó Deus Santo, livra-nos das mentiras do inferno. Livra nossa mente de qualquer mentira que ainda persiste. Sim, Espírito de Deus. Não confiamos na nossa própria obra. Não confiamos no nosso próprio esforço para mudarmos a nós mesmos. Ó Deus, mas nós apenas descansamos em fé e nos enchemos da tua verdade. Ó Deus, porque quanto mais nós nos enchemos da verdade, mais somos libertos de toda a escravidão, mais experimentamos vitória sobre toda a mentira do inferno. Senhor, queremos contemplar a verdade. Ó Deus, olhar firmemente para a verdade. Ó Deus Santo, ajuda-nos a ter entendimento da tua palavra. Livra-nos, ó Deus, do espírito religioso. Livra-nos, Pai, da justiça própria, do mérito próprio. Dá-nos, ó Deus, conhecer o teu caráter, teu amor, a tua graça. Mas dá também, Senhor, que entendamos a tua verdade e andemos em linha com ela, para sermos transformados de glória em glória na sua própria imagem, em nome do Senhor Jesus. Pega sua mão para o Pai. Pai, eu oro nesta hora pelos teus filhos como igreja. Pai, esse que tem sido assediado por esse pecado especificamente, ó Deus, abre o entendimento dele hoje para a verdade, que ele possa ver a mentira que o diabo tem lançado na sua mente e experimente a libertação agora em nome de Jesus. Muda-lhe a mente, muda pela verdade. Espírito de Deus, aqueles que já têm perdido expectativa, esperança de mudança, mudança no cônjuge, mudança no casamento, mudança em si mesmo, aquele que tem olhado para o espelho e tem desistido de si mesmo, porque já tentou de todas as formas mudar-se e não consegue. Ó Deus, abre o olho dele, abre o entendimento, que ele possa ver que ele próprio não pode se mudar, homem nenhum pode se transformar, essa é obra exclusiva do Senhor. Mas enche fé no coração dele, ó Deus, para que em vez de olhar para si mesmo, ele olhe para o Senhor Jesus, o Cristo crucificado e ressurreto, que transforma as nossas vidas. Ó Espírito de Deus, que haja no nosso coração uma alegria de saber que aquele que começou em nós a boa obra, ele está trabalhando, ele está operando e ele vai completá-la até o dia de Cristo Jesus. Amém e amém. De mão erguida, repita comigo, diga: eu creio que a verdade de Deus está junto com a sua graça. Diga: eu ando na verdade, por isso eu sou liberto de toda a escravidão, do pecado, do mundo e do diabo. Diga: eu sou feito mais que vencedor. Diga: eu creio que toda mentira é removida pelo poder da verdade, do evangelho, da graça de Deus, porque a verdade de Deus vai transbordar em mim, em nome do Senhor Jesus.

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1: Olá, ouvinte. Estudos comprovam que o uso excessivo da internet pode ter um impacto importante na saúde mental dos adolescentes, principalmente naqueles que já convivem com a depressão. E o problema não é apenas o tempo de tela. Muitos jovens acabam usando a internet como uma forma de escapar do sofrimento ou da solidão. Só que isso pode desencadear um ciclo. Quanto mais tempo conectados, maior isolamento social, mais ansiedade para interagir com outras pessoas, pior qualidade do sono e, como consequência, um agravamento dos sintomas depressivos. Por isso, reduzir o tempo de uso das telas é importante, mas sozinho nem sempre resolve. Também é fundamental cuidar da ansiedade, fortalecer as relações sociais e melhorar os hábitos de sono. Para pais, educadores e profissionais de saúde, fica o alerta. Quando o adolescente com depressão começa a passar tempo demais na internet, se isolar ou dormir mal, esses sinais merecem atenção. Cuidar da saúde mental envolve olhar para todos esses aspectos de forma integrada. Eu sou a doutora Aline Salim para a Vinha FM.
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2: Pastor Rigonato, uma dúvida teológica que não consigo responder. Meu nome é Kleber e eu gostaria de saber, se Jesus é perfeito, por que ele precisou sofrer para ser aperfeiçoado? A Bíblia diz que ele aprendeu do que sofreu, mas se era perfeito, qual seria a necessidade de sofrer, pastor?
3: Sim, Hebreus diz isso, né? Que ele aprendeu pelas coisas que obedeceu. Olha, Deus é Deus, mas Deus nunca tinha sido homem. E Deus se fez homem. Quando o diabo causou a tragédia da queda, Deus planejou fazer algo infinitamente melhor. Agora, se o diabo entrou em cena para causar a desgraça da queda, Deus falou, eu vou entrar em cena também. Vamos ver quem joga melhor. Aí Deus se fez homem, em Cristo Jesus, por nascimento legítimo. Porque o Salmo 115, versículo 16, diz assim, que os céus são de Deus, mas a terra é do homem. Ou seja, é legítimo Deus agir no céu e é legítimo o homem agir na terra. Agora, o homem tem que nascer por mulher para ter a legitimidade de atuação na terra. O diabo não era homem nem filho do homem e usurpou do corpo da serpente e trouxe o engano. Agora, Deus vai fazer de maneira perfeita. Eu digo quanto à justiça. Ele exerceu justiça se fazendo homem, nascendo por nascimento de mulher. Essa é a porta legítima. É o que ele fala no Evangelho de João.

0: tornando homem. Agora, é um processo de aperfeiçoamento. Jesus, ele cresceu. Ah, quando que ele teve noção? Bom, eu não sei exatamente quando ele teve noção que ele tinha vindo de Deus, que ele era o próprio filho de Deus encarnado. Mas quando ele tinha 12, é certeza, porque em Lucas, capítulo 2, diz que ele sabia que ele estava ali para cuidar das coisas da casa do pai, as quais ele veio para esse propósito. Agora, aprender. Ah, por que que Deus, sabendo tudo, ele teve que aprender? Porque ele agora se despiu da divindade e se revestiu de humanidade. Só a maneira de aplicar. Mas Deus sabe fazer isso. Para Deus nada é impossível. E ele aprendeu a ser homem sendo homem. Isso é maravilhoso. Dessa maneira, a pergunta, né? Se Jesus era perfeito, como é que ele teve que ser aperfeiçoado? É porque era um processo de resposta. A designação de Jesus como filho de Deus, ela se deu na ressurreição. Porque os demônios diziam, ele é o filho de Deus, o Senhor o repreendia, porque dispensacionalmente, no espaço-tempo, Deus percorreria um processo temporal. Deus, que é onipresente, ele é atemporal, ele se sujeita ao tempo, para no devido, no momento adequado e no tempo devido, ele se designasse como filho de Deus. Ele seria efetivamente filho de Deus agora e filho do homem, com a vitória da cruz, entrando na morte, saindo dela, ressurreto, glorificado, primícias do que dormem.
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1: Vem me visitar hoje aqui.

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3: Olá, ouvinte. A sexualidade humana é muito mais complexa do que parece. E por isso, a sexologia clínica tem uma relação muito próxima com a psiquiatria. Muitos transtornos sexuais não têm apenas causas psicológicas. Podem ser consequências de doenças como diabetes, problemas vasculares, alterações hormonais, doenças neurológicas ou até efeitos colaterais de medicamentos. Além disso, diversas condições psiquiátricas podem afetar diretamente a vida sexual. Episódios de mania no transtorno afetivo bipolar podem causar hipersexualidade, enquanto depressão, transtorno de personalidade, traumas, transtorno de estresse pós-traumático, o uso de antidepressivos, antipsicóticos e estabilizadores de humor podem estar associados à diminuição do desejo ou a outras disfunções sexuais, exigindo conhecimento em psicofarmacologia para identificar e tratar essas alterações. Por isso, a avaliação feita pelo médico psiquiatra permite integrar fatores biológicos, neurológicos, hormonais, farmacológicos e psicológicos em um único raciocínio clínico. Essa visão ampla reforça a ideia de que a sexologia clínica, especialmente no diagnóstico e tratamento dos transtornos sexuais, possui bases técnicas sólidas para ser considerada uma subespecialização da psiquiatria. Eu sou a doutora Aline Salim para a Vinha FM.
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1: Senhor, se a mágoa em meu coração curar, pois eu sinto que a decepção me feriu.

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4: Pastor Rigonato, uma dúvida teológica que não consigo responder. Meu nome é Kleber e eu gostaria de saber, se Jesus é perfeito, por que ele precisou sofrer para ser aperfeiçoado? A Bíblia diz que ele aprendeu do que sofreu, mas se era perfeito, qual seria a necessidade de sofrer, pastor?
5: Sim, Hebreus diz isso, né? Que ele aprendeu pelas coisas que obedeceu. Olha, Deus é Deus, mas Deus nunca tinha sido homem. E Deus se fez homem. Quando o diabo causou a tragédia da queda, Deus planejou fazer algo infinitamente melhor. Agora, se o diabo entrou em cena para causar a desgraça da queda, Deus falou, eu vou entrar em cena também. Vamos ver quem joga melhor. Aí Deus se fez homem, em Cristo Jesus, por nascimento legítimo. Porque o Salmo 115, versículo 16, diz assim, que os céus são de Deus, mas a terra é do homem, ou seja, é legítimo Deus agir no céu e é legítimo o homem agir na terra. Agora, o homem tem que nascer por mulher para ter a legitimidade de atuação na terra. O diabo não era homem nem filho do homem e usurpou do corpo da serpente e trouxe o engano. Agora, Deus vai fazer de maneira perfeita. Eu digo quanta justiça, ele exerceu justiça se fazendo homem, nascendo por nascimento de mulher. Essa é a porta legítima. É o que ele fala no Evangelho de João, capítulo 10. Agora, Deus nunca tinha sido homem. Ele aprendeu a ser homem sendo homem. Desta forma, ele responde à acusação de Jó, que falou para Deus, o senhor não sabe o que é ser homem e estar por detrás das órbitas oculares. Deus respondeu a essa acusação deitando na mesa da dissecação humana, se tornando homem. Agora, é um processo de aperfeiçoamento. Jesus, ele cresceu. Ah, quando que ele teve noção? Bom, eu não sei exatamente quando ele teve noção que ele tinha vindo de Deus, que ele era o próprio filho de Deus encarnado. Mas quando ele tinha 12, a certeza, porque em Lucas, capítulo 2, diz que ele sabia que ele estava ali para cuidar das coisas da casa do pai, as quais ele veio para esse propósito. Agora, aprender. Ah, por que Deus, sabendo tudo, ele teve que aprender? Porque agora se despiu da divindade e se revestiu de humanidade. Só a maneira de aplicar. Mas Deus sabe fazer isso. Para Deus nada é impossível. E ele aprendeu a ser homem sendo homem. Isso é maravilhoso. Dessa maneira, a pergunta, né? Se Jesus era perfeito, como é que ele teve que ser aperfeiçoado? É porque era um processo de resposta. A designação de Jesus como filho de Deus, ela se deu na ressurreição, porque os demônios diziam, ele é o filho de Deus, o Senhor o repreendia, porque dispensacionalmente, no espaço-tempo, Deus percorreria um processo temporal. Deus, que é onipresente, ele é atemporal, ele se sujeita ao tempo, para no devido, no momento adequado e no tempo devido, ele se designasse como filho de Deus. Ele seria efetivamente filho de Deus agora e filho do homem, com a vitória da cruz, entrando na morte, saindo dela, ressurreto, glorificado, primícias do que dormem.
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2: Eu pergunto pra você: Faraó recebeu o juízo de Deus, sim ou não? Ixi, as pragas foram feias. Mas ele arrependeu? Várias vezes. Várias vezes, só que não era genuíno o arrependimento. Ele só queria se livrar do tormento. Mandou uma praga de sapo. Tá bom, eu reconheço que eu errei. Tira o sapo, que eu vou deixar vocês irem. O sapo ia embora, ele falava, não é bem assim não. Mudava de ideia. Arrependimento não era genuíno. Aí daqui a pouco, vem a praga de piolhos. Não aguento mais piolho. Ora, tira a praga, eu deixo vocês irem. Tirava o piolho, ele não mudava de vida. Esse faraó não está na sua casa, às vezes, um parente seu, um amigo? Na hora que o pau quebra, ele vem para a igreja. Não, pelo amor de Deus, Senhor, me ajuda. Na hora que a praga vai embora, ele continua na igreja? Ele some também. Aí ele vive de praga em praga. Quando você vê ele aqui, você fala, que praga que pegou ele agora? Qual foi a praga que chegou na vida dele esses dias? Porque ele só vem o dia que tem praga. Porque nós ficamos pensando que essa praga é que vai levar ele ao arrependimento. Não, a praga é só, ele só vem aqui para tentar acalmar a ira de Deus na cabeça dele, para Deus deixar ele em paz mais um tempo. Não, o arrependimento verdadeiro é mudança de crença. E você só pode mudar a sua crença se você conhecer a graça e o amor de Deus por você, porque é a bondade de Deus que nos leva ao arrependimento. A graça e a verdade caminham juntas. Cristo é tanto a graça como também Cristo é a verdade. Então, conhecer a graça é importante, mas não é suficiente. Você precisa de conhecer a graça e também conhecer a verdade. Mas não fique pensando que o que equilibra a graça é a lei. Não é a lei. A lei não equilibra a graça. O que equilibra a graça é o conhecimento da verdade. Amém? Temos que entender que Cristo é tanto a graça quanto a verdade. Jesus falou para os fariseus que eles tinham que conhecer a verdade. Eles conheciam a lei, mas eles tinham que conhecer a verdade, se quisessem ser libertos. Então, há muitos que hoje em dia ainda querem viver de acordo com o preceito da lei. E eles ficam pensando que a lei é a verdade. E eles ensinam os mandamentos da lei como se fosse a verdade. Mas a verdade vem sempre acompanhada da graça, está me ouvindo? Verdade que não vem acompanhada da graça, talvez seja apenas legalismo moralista. Existem muitos tipos de legalistas, às vezes, no nosso meio. E eu vou te falar uma frase aqui, que você precisa saber a hora de usá-la, mas eu creio que essa é uma das horas. Tudo é puro aos puros. Mas para aquele cujos olhos são maus, não tem nada bom. Está me ouvindo o que eu estou dizendo? Tudo é puro aos puros. Então nós podemos chegar aqui na frente e pular diante de Deus e ser puro. E podemos chegar também aqui e pular e ser muito mal. Não é a coisa em si o problema. É o olho de quem olha, é o coração de quem vê. Esse é que é o problema. Mas se você ainda tem esse resquício legalista, e você acha que o que caracteriza o crente é essa roupa estranha, sim, porque há algum tempo atrás crente era uma figura meio exótica, não é verdade? Ele vestia uma roupa que ninguém vestia, né? As irmãs tinham um cabelo que ninguém tinha. Eu gosto muito de cabelo longo, mas cabelo que vai até na canela é um exagero. Aí como ninguém aguenta, elas se enrolam e penduram em cima da cabeça. O que adianta ter o cabelo longo se você não pode usar o cabelo solto? Porque o cabelo é grande demais, não dá para usar solto. Entende? Não podia depilar a perna. Eu reconheço que é de Deus mesmo, é natural ficar com a perna peluda. Assim como é natural para o homem ter barba, mas convenhamos, fazer a barba é bom. Usar desodorante é saudável, na minha opinião. Você está rindo, mas alguns anos atrás crente não usava desodorante, não usava perfume. Isso tudo produziu escândalo. Aí você fala, a igreja ficou mais mundana. Ficou mais mundana porque está usando perfuminho. É melhor usá-lo. Entende? É preciso ter olhos bons, encarar com simplicidade as coisas. Agora, pode ser que o seu filho queira brincar de festa caipira numa casa que é idólatra. E lá eles querem fazer um culto para São João. Eu falo isso porque eu fui criado numa casa assim. Na minha casa, todo ano, tinha um bambu bem grande, tinha a bandeira de São João com o cordeirinho na mão, e cheio de enfeites. Aí, no dia 24, na véspera, né, do

dia realmente, que é 25, nós tinha missa lá em casa, rezava o terço, acendia vela, depois erguia a bandeira, soltava os fogos, acendia a fogueira e nós íamos comer bolo de arroz. Eu adorava tudo isso, mas eu não entendia o que estava acontecendo. Mas era uma festa idólatra. Quando a minha avó se converteu, nós paramos com isso lá em casa, entende? Mas nós não paramos de comer as coisas. Ela continuou fazendo aquelas comidas todas que a gente comia nesse dia. Entende o que eu estou dizendo? Quantos estão compreendendo o que eu estou falando? Tem muita coisa que nós fazemos, o ímpio faz também. Mas é diferente a maneira como eles fazem da maneira como nós fazemos. E acredite, quando ele está lá e ele vem aqui, ele percebe a diferença. Percebe ou não percebe, irmão? Percebe. A graça caminha com a verdade. E o primeiro princípio, eu já repeti várias vezes, quero que você grave. Todo comportamento é baseado numa crença. Se você crê errado, você vai ter comportamento errado. Não adianta você tentar mudar o comportamento sem primeiro descobrir qual é a crença que o apoia. Qual que é a crença, a ideia que está servindo de base para ele. É preciso corrigir. Se não corrigir isso, não vai adiantar. Segundo, atrás de todo pecado tem uma mentira que você acredita. É um corolário da verdade. Entende? Atrás de todo pecado existe uma mentira que baseia aquele pecado. Então, o grande desafio é descobrir qual é essa mentira. Pastor, que tipo de mentira pode basear ou levar alguém a cometer pecado? Várias. Eu coloquei aqui pelo menos duas ou três. Primeira mentira, muito comum, as pessoas dizem para si mesmas antes de pecar: Deus sabe que eu sou assim, Deus sabe que eu sou desse jeito. Isso é muito comum com relação aos instintos sexuais. Ah, Deus sabe que eu sou muito, muito tendente para o sexo. Muito comum falarem isso com relação a temperamento. Deus sabe que eu sou assim, meu pai era assim, meu avô era assim, eu sou de família espanhola, nosso sangue não é normal. Entende? Então por isso todo mundo tem que entender na hora que eu estouro mesmo. Porque Deus sabe que eu sou assim, mas isso é mentira. Você não é assim. Deus não criou você para ser assim. Isso é um engano do diabo. E se você se tornou assim, você agora se converteu para Jesus fazer você ficar diferente. Essa é que é a verdade. Você próprio não vai fazer, mas ele faz. Uma outra mentira muito comum: ah, depois é só pedir perdão. Ah, depois a gente só confessa. Não, o pastor está falando agora da graça. Você está entendendo a graça? É que Deus agora não perde a paciência, não. É o seguinte, pode fazer o que você quiser. Veja, isso é mentira. Você está fazendo mau uso da graça de Deus. A graça não é provisão para o pecado. A graça é provisão para santidade. Não para derrota, mas para vitória. Uma outra mentira muito comum: Deus conhece o meu coração. Deus sabe que a minha intenção é boa. Eu sei, mas você roubou, né, Robin Hood? Você roubou. Ah, mas a minha intenção era boa. Então, Robin Hood também era ladrão, que tinha uma boa intenção, mas era ladrão. Entende? Não fique tentando dizer que os meios, né, ou os fins vão justificar os meios. Se você está querendo fazer supostamente o melhor, vale qualquer coisa. Não vale. Isso é mentira também. Mentiras que às vezes estão por detrás de pecados. Outra mentira muito comum que o diabo põe na mente das pessoas: todo mundo faz isso. Pastor Luiz fala lá na frente, fala, mas ele não me engana, não. Ele também é igualzinho a gente. Aí usa essa mentira apenas para justificar um comportamento equivocado, com a ideia de que se a maioria faz, então estamos bem. Entendeu? Olha, todo mundo que eu conheço faz isso. Todo mundo que eu conheço age assim. Então não é possível que está todo mundo errado. Já ouviu essa conversa? Eu falei, não só é possível, quanto provavelmente essa é a verdade. Estão errados. Entende? A maioria escolheu Barrabás. A maioria estava certa? A maioria falou, liberta Barrabás e crucifica o outro. Eles estavam certos? Estavam não, estava errado. Então essa coisa de dizer que a voz do povo é a voz de Deus, não é. A voz do povo, ele está dizendo, a voz da maioria deve ser a vontade de Deus. Não é. Isso é aqueles tipos de axiomas que a gente ouve tanto na vida, que fica acreditando que é verdade. Mas é mentira. E se você crê numa mentira,
mentiras vão produzir comportamentos pecaminosos na sua vida. Terceiro, toda mudança tem que começar na mente. Não adianta tentar começar mudança no hábito, tentando mudar o comportamento em si. Não, primeiro tem que mudar o conceito que está errado. Romanos capítulo 12, verso 2 diz: e não vos conformeis com este século, mas transformai-vos pela renovação da vossa mente. Você é transformado quando a sua mente é renovada. Tem um ditado que é verdadeiro, diz o seguinte: semeie um pensamento e você vai colher um ato. Semeie um ato e você vai colher um hábito. Semeie um hábito e você vai colher um caráter. Semeie um caráter e você vai definir o seu destino. Isso é verdade. Mas observa como tudo começa. Semeie o pensamento. Tudo começa com pensamento. Pensar corretamente. É o pensamento correto que vai gerar um ato correto, que por sua vez vai gerar um hábito correto, que então como resultado vai produzir um caráter correto. Tentar mudar todas as outras coisas sem mudar o pensamento não vai ter resultado nenhum. Quarto, mudar a mente é mudar as crenças. Procure descobrir qual é a mentira que está baseando o comportamento que parece que persegue você, aquele pecado que te assedia e não te larga. Procure descobrir qual é a mentira. Então, passe a confessar a verdade a respeito que a palavra de Deus diz daquilo. Entende? Se você crer na verdade, inevitavelmente você vai se comportar de acordo com ela. É inevitável, mas muitos de nós simplesmente deixamos de confrontar. Deixamos de pensar nos nossos comportamentos, avaliar nossa conduta. Sim, o termo bíblico para mudança de mente é arrependimento. Essa é a expressão bíblica para mudança de mente. É interessante que a palavra arrependimento na Bíblia, no original grego, é metanoia, que significa mudança de mente. Mudança de mente. Eu sei que você sempre está pensando que arrependimento está ligado com o comportamento. Eu tenho que me arrepender do que eu fiz. Isso tem o seu lugar, mas não é esse o sentido bíblico realmente. Na Bíblia, você se arrepende do que você crê. É diferente. Olha o que a palavra de Deus diz lá em Hebreus. Hebreus capítulo 6, verso 1. Por isso, pondo de parte os princípios elementares da doutrina de Cristo, deixemo-nos levar para o que é perfeito, não lançando de novo a base. Qual base? Olha a expressão bíblica: arrependimento de obras mortas. O que são obras mortas? Que você tem que se arrepender. Você fica achando que obras mortas é sinônimo de pecado, né? Então eu tenho que arrepender de adultério, eu tenho que arrepender de roubo, eu tenho que arrepender da mentira, da impureza. Não, obras mortas não é necessariamente esse tipo de pecado. Sabe o que é obras mortas? É aquilo que você fazia antes com o intuito de ser salvo. Entendeu o que eu estou dizendo? Obras mortas é o que você praticava antes tentando agradar a Deus. Olha, o autor de Hebreus diz: obra morta. Você antes gostava de dar esmola, sopão para os pobres, não é? Você gostava de ajudar quem precisava, você acendia suas velas lá para as almas, fazia suas festas para os santos. Você fazia isso com a intenção de desagradar a Deus? Não! Você achava que estava agradando a Deus. Mas a Bíblia diz que isso é obra morta. Você tem que se arrepender delas. Tem que se arrepender de tentar se justificar pelo seu mérito. Tem que se arrepender de acreditar que se você fosse bonzinho o suficiente, você entraria no céu. A Bíblia diz: tem que haver arrependimento dessas coisas. Em outras palavras, tem que arrepender das crenças erradas que você tinha. Agora, mesmo depois de convertidos, nós temos que continuar esse processo de renovação da mente. Por quê? Porque ainda continua existindo crenças erradas, crenças equivocadas. Pastor, como é que eu percebo que tem uma crença equivocada? Quando existe algo na sua vida que é intermitente, ele não desaparece, o tempo inteiro ele volta.
É porque tem uma crença que está alimentando ele. Às vezes a crença é básica, muito elementar, por exemplo. Você pode acreditar, por exemplo, não consigo vencer. É uma crença. Ninguém consegue vencer esse pecado. É uma crença. Nunca vi ninguém que fizesse isso que mudasse de vida. É uma crença. Essas crenças vão fazer com que o pecado continue na sua vida. E o diabo procura te convencer delas. Para você não tem jeito não, é assim mesmo que você é, vai ter que ser assim até morrer. É uma crença, isso é mentira. Você pode ser transformado de glória em glória, como nós ensinamos aqui há 2 semanas atrás. Basta que você contemple o Senhor, você é transformado de glória em glória. É preciso renovar a mente. Sexto, mudança de comportamento é o resultado do arrependimento. Porque o arrependimento é mudança de mente. Uma vez que você muda a mente, o resultado vai ser mudança de comportamento. E por último, para sabermos em que uma pessoa crê, basta observarmos suas palavras, mas também observarmos as suas obras. Por quê? Se você crê, você pratica. Se você diz que crê, mas não pratica, está mentindo, você não crê coisa nenhuma. Ah, eu creio no dízimo, você não é dizimista, então você não crê. Entende? Se você diz, eu creio em Cristo, você crê em Cristo, mas a sua vida é uma vida baseada em outras coisas, então é mentira, você não crê coisa nenhuma. Então, segundo a Bíblia, quando nós cremos, essa fé se torna uma prática e produz resultado prático. Agora, é muito importante também que você tenha as palavras certas. Por quê? Porque quando você tem a palavra certa, as palavras programam a sua mente. Eu creio muito no poder da confissão da palavra. Mas eu preciso dizer para você que tipo de confissão eu creio. Porque não é exatamente a confissão que esse pessoal da nova era acredita. Então tem o pessoal aí da lei da atração, que eles falam que se você confessar o dia inteiro, vai acontecer. Eu atraio riqueza, eu atraio bons fluidos, eu atraio pessoas boas, o universo está conspirando em meu favor. Então, eu até comecei a ler o livro, fiquei curioso saber o que é que ensinava, mas é essa bobagem de sempre, de achar que as nossas palavras têm poder. Nossas palavras não têm poder, que tem poder é a palavra de Deus. A palavra de Deus na sua boca tem poder. Segunda coisa com relação à confissão, você precisa entender. Confissões não criam uma realidade. Confissões fortalecem a verdade. Entendeu o que eu estou dizendo? Por exemplo, não adianta eu confessar o dia inteiro que eu sou bom. Eu sou bom, eu sou bom, já falei, eu falei 10 vezes, sou bom, sou bom, sou bom, sou bom. Não resolve. Se você não é, para que você está falando isso? Você tem que descobrir o que a Bíblia diz que você é. É isso que é importante. Porque a verdade não é o que você vê. A verdade não é o que você sente. A verdade não é o que sua mulher fala para você. Nem é o que seu pai e sua mãe já falaram para você, necessariamente. A verdade é aquilo que a palavra de Deus diz. Se a palavra de Deus diz que eu sou algo, então eu sou aquilo. Por exemplo, a Bíblia diz que eu sou justo. Quantos creem que são justos aqui? Por que você crê que é justo? Porque aquele que não conheceu o pecado, Deus o fez pecado por mim, para que nele eu fosse feito o quê? Justiça de Deus. Diga, eu fui feito justiça de Deus. Quantos creem que são justos? Então você não confessa para se tornar justo. Você confessa porque você sabe que já é. Então você pode se levantar e dizer, eu fui justificado pela fé. Muito pode pela eficácia a minha oração agora, porque eu sou justo. Veja, a confissão não é para você criar algo. A confissão é para aquilo que já é. A Bíblia diz que em Cristo nós somos nova criatura. Quantos creem que são nova criatura? Então você pode dizer, eu sou nova criação em Cristo. Eu não sou mais da velha criação. Eu não sou mais deste mundo. Eu sou nova criação. Você não está confessando para se tornar verdade. Você está confessando porque já é a verdade. E você está andando em linha com esta verdade. A verdade é aquilo que a palavra de Deus diz. Principalmente no Novo Testamento. É a realidade em Cristo Jesus. A verdade é Cristo. E a verdade é tudo aquilo que você é em Cristo.
e que você tem porque recebeu de Cristo. Essa é que é a verdade. Não é o seu sentimento, não é a sua opinião, nem é a sua percepção, nem é aquilo que a acusação fala na sua mente. É aquilo que está escrito. Quantos querem ser transformados nesses dias? Pois você não vai ser pelo seu esforço, você vai ser crendo na verdade. É a verdade que nos transforma. Vamos orar ao Senhor, que nos dê revelação dessa palavra, que o Espírito de Deus venha nos trazendo entendimento sobre isso. Eu sei que eu repeti a exaustão hoje essa frase, mas é porque eu quero que ela fique guardada na sua mente. Cristianismo é uma questão de crer. Se você crer certo, você vai ter comportamento certo. Mas atrás de todo pecado tem uma mentira. Mas nós andamos com base na verdade do Evangelho. Uma oração específica. Deus, muda-nos como igreja. Transforma-nos. Renova nossa mente com a verdade da tua palavra. Faz de nós novas pessoas. Ó Deus Santo, livra-nos das mentiras do inferno. Livra nossa mente de qualquer mentira que ainda persiste. Sim, Espírito de Deus, não confiamos na nossa própria obra, não confiamos no nosso próprio esforço para mudarmos a nós mesmos. Ó Deus, mas nós apenas descansamos em fé e nos enchemos da tua verdade. Ó Deus, porque quanto mais nós nos enchemos da verdade, mais somos libertos de toda a escravidão, mais experimentamos vitória sobre toda a mentira do inferno. Senhor, queremos contemplar a verdade. Ó Deus, olhar firmemente para a verdade. Ó Deus Santo, ajuda-nos a ter entendimento da tua palavra. Livra-nos, ó Deus, do espírito religioso. Livra-nos, Pai, da justiça própria, do mérito próprio. Dá-nos, ó Deus, conhecer o teu caráter, teu amor, a tua graça. Mas dá também, Senhor, que entendamos a tua verdade e andemos em linha com ela, para sermos transformados de glória em glória na sua própria imagem, em nome do Senhor Jesus. Erga sua mão para o Pai. Pai, eu oro nesta hora pelos teus filhos como igreja. Pai, esse que tem sido assediado por esse pecado especificamente, ó Deus, abre o entendimento dele hoje para a verdade, que ele possa ver a mentira que o diabo tem lançado na sua mente e experimente a libertação agora em nome de Jesus. Muda-lhe a mente, muda pela verdade. Espírito de Deus, aqueles que já têm perdido expectativa, esperança de mudança, mudança no cônjuge, mudança no casamento, mudança em si mesmo, aquele que tem olhado para o espelho e tem desistido de si mesmo, porque já tentou de todas as formas mudar-se e não consegue. Ó Deus, abre o olho dele, abre o entendimento, que ele possa ver que ele próprio não pode se mudar, homem nenhum pode se transformar, essa é obra exclusiva do Senhor. Mas enche fé no coração dele, ó Deus, para que em vez de olhar para si mesmo, ele olhe para o Senhor Jesus, o Cristo crucificado e ressurreto, que transforma as nossas vidas. Ó Espírito de Deus, que haja no nosso coração uma alegria de saber que aquele que começou em nós a boa obra, ele está trabalhando, ele está operando e ele vai completá-la até o dia de Cristo Jesus. Amém e amém. De mão erguida, repita comigo, diga: eu creio que a verdade de Deus está junto com a sua graça. Diga: eu ando na verdade, por isso eu sou liberto de toda a escravidão, do pecado, do mundo e do diabo. Diga: eu sou feito mais que vencedor. Diga: eu creio que toda mentira é removida pelo poder da verdade, do evangelho, da graça de Deus, porque a verdade de Deus vai transbordar em mim, em nome do Senhor Jesus.

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1: Olá, ouvinte. A descalculia é um transtorno específico da aprendizagem que vai muito além da dificuldade com os cálculos. Frequentemente, está associada a desatenção, hiperatividade, alterações da memória de trabalho, dificuldades de orientação espacial, confusão entre direita e esquerda, problemas na escrita e, em alguns casos, dificuldades na interação social. Uma criança que não consegue resolver uma conta simples nem sempre tem apenas um problema com os números. Muitas vezes, ela encontra dificuldade para manter informações ativas na mente, organizar o raciocínio ou compreender relações espaciais, capacidades fundamentais para a aprendizagem matemática. Por isso, a descalculia raramente surge sozinha. Ela pode estar inserida em um quadro neuropsiquiátrico mais amplo que compromete diferentes habilidades cognitivas. Essa compreensão amplia a forma de avaliar e acompanhar esses pacientes. Em vez de focar exclusivamente no desempenho escolar, é importante considerar os aspectos cognitivos, emocionais, comportamentais e familiares. Afinal, a dificuldade com a matemática pode ser apenas a manifestação mais evidente de um quadro psiquiátrico mais abrangente. Eu sou a doutora Aline Salim para a Vinha FM.
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1: Pastor Rigonato, uma dúvida teológica que não consigo responder. Meu nome é Kleber e eu gostaria de saber, se Jesus é perfeito, por que ele precisou sofrer para ser aperfeiçoado? A Bíblia diz que ele aprendeu do que sofreu, mas se era perfeito, qual seria a necessidade de sofrer, pastor?
2: Sim, Hebreus diz isso, né? Que ele aprendeu pelas coisas que obedeceu. Olha, Deus é Deus, mas Deus nunca tinha sido homem. E Deus se fez homem. Quando o diabo causou a tragédia da queda, Deus planejou fazer algo infinitamente melhor. Agora, se o diabo entrou em cena para causar a desgraça da queda, Deus falou, não, eu vou entrar em cena também. Vamos ver quem joga melhor. Aí Deus se fez homem, em Cristo Jesus, por nascimento legítimo. Porque o Salmo 115, versículo 16, diz assim, que os céus são de Deus, mas a terra é do homem. Ou seja, é legítimo Deus agir no céu e é legítimo o homem agir na terra. Agora, o homem tem que nascer por mulher para ter a legitimidade de atuação na terra. O diabo não era homem nem filho do homem e usurpou do corpo da serpente e trouxe o engano. Agora, Deus vai fazer de maneira perfeita. Eu digo quanto à justiça. Ele exerceu justiça se fazendo homem, nascendo por nascimento de mulher. Essa é a porta legítima. É o que ele fala no Evangelho de João, capítulo 10. Agora, Deus nunca tinha sido homem. Ele aprendeu a ser homem sendo homem. Desta forma, ele responde à acusação de Jó, que falou para Deus, o senhor não sabe o que é ser homem e estar por detrás das órbitas oculares. Deus respondeu a essa acusação deitando na mesa da dissecação humana, se tornando homem. Agora, é um processo de aperfeiçoamento. Jesus, ele cresceu. Ah, quando que ele teve noção? Bom, eu não sei exatamente quando ele teve noção que ele tinha vindo de Deus, que ele era o próprio filho de Deus encarnado. Mas quando ele tinha 12, a certeza, porque em Lucas, capítulo 2, diz que ele sabia que ele estava ali para cuidar das coisas da casa do pai, as quais ele veio para esse propósito. Agora, aprender. Ah, por que Deus, sabendo tudo, ele teve que aprender? Porque ele agora se despiu da divindade e se revestiu de humanidade. Só a maneira de aplicar. Mas Deus sabe fazer isso. Para Deus, nada é impossível. E ele aprendeu a ser homem sendo homem. Isso é maravilhoso. Dessa maneira, a pergunta, né? Se Jesus era perfeito, como é que ele teve que ser aperfeiçoado? É porque era um processo de resposta. A designação

0: momento adequado e no tempo devido, ele se designasse como filho de Deus. Ele seria efetivamente filho de Deus agora e filho do homem, com a vitória da cruz, entrando na morte, saindo dela, ressurreto, glorificado, primícias do que dormem.
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